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1: Daqui a pouquinho voltem com muito mais aqui no Conexão Sertaneja. Não saia daí, é rapidinho, turma.
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As principais bolsas de Nova York fecharam sem uma direção clara, com os investidores demonstrando nervosismo em relação ao desempenho do setor de chips. A Nvidia, uma das gigantes do segmento, registrou uma queda de quase 5% em suas ações, impactando o mercado. Além disso, Wall Street aguarda os sinais da reunião de 2 dias da Reserva Federal, que deve manter as taxas de juro inalteradas na quarta-feira. O índice de referência, S&P 500, avançou 0,02%, enquanto o Dow Jones somou 0,51% e o tecnológico Nasdaq caiu 0,18%.

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0: O planejamento de uma carreira profissional de sucesso consiste nos seguintes pilares. Tenha metas de curto, médio e longo prazo. Invista em capacitação. Aprenda a trabalhar em equipe. Potencialize seus pontos fortes. Tenha sempre autoconfiança. Seja sempre pontual em todos os seus compromissos. Dê o seu melhor na sua rotina de trabalho. Construa uma boa rede de contatos. Cuide da sua imagem pessoal. Seja sempre um inovador em sua área. 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
3: E o André Pirlo anunciou que não será o novo técnico da seleção italiana, gente. Pois é, segundo o ex-jogador, a decisão foi comunicada pela Federação Italiana no domingo. A desistência acontece após a repercussão de sua ligação comercial com uma casa de apostas russa, alvo de críticas no país. O caso também provocou uma crise na federação e pode levar à saída do diretor Paolo Maldini, que defendia a contratação de Pirlo para comandar a Azzurra. Eu sou Kleber Salles e volto daqui a pouco aqui no Radar Esportivo, trazendo aí as últimas do mundo da bola, as últimas do esporte para você. Continue ligado.
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6: Já voltei eu mesmo, ó, seu amigão Jorginho Amaral, né? Que gostoso, viu, estar aqui com você novamente. Muito obrigado de verdade pela sua companhia, pela sua audiência, onde quer que você esteja. Um grande abraço, tá? Tem muito mais sucesso, muito mais música pra você aqui no Conexão Sertaneja.
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1: Daqui a pouquinho tem mais Conexão Sertaneja, muito mais músicas pra você. Seu amigo Jardim Amaral te fazendo companhia, não saia daí que eu volto já.
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4: E o Corinthians avançou nas negociações para renovar o contrato de Memphis Depay, mas o acordo ainda depende de uma bateria de exames médicos. O atacante holandês aceitou estender o vínculo por mais 2 anos, com possibilidade de um terceiro condicionado ao cumprimento de metas. A diretoria, porém, quer avaliar a condição física do jogador antes da assinatura. Memphis convive com histórico de lesões e disputou apenas 14 partidas nesta temporada. Parte da cúpula do clube também questiona o custo-benefício da renovação diante da situação financeira do Corinthians. Os exames serão realizados assim que o atacante retornar ao Brasil. Caso seja aprovado, o novo contrato deve ser oficializado. A proposta prevê redução do salário fixo, compensada por bônus ligados ao desempenho em campo. Termina aqui o nosso Radar Esportivo de hoje, com a apresentação e a produção de Kleber Salles. O nosso Radar Esportivo volta amanhã no seu rádio, hein? Um grande abraço!
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O mercado abriu esta terça-feira com novas movimentações nas principais moedas e no mercado de investimentos. É hora de conferir as cotações que influenciam a economia e acompanhar como se comportam os principais produtos do agronegócio. Vamos aos números. No mercado de câmbio, o cenário é de valorização das moedas internacionais. O dólar comercial subiu 0,74% e está cotado a 5,08. O dólar turismo também avançou 0,57%, sendo negociado a 5,29. Já o euro registra alta de 0,39%. E está cotado a 5,78, enquanto a libra esterlina também apresenta valorização de 0,21%, sendo negociada a 6,79. No mercado das criptomoedas, o movimento foi diferente. O Bitcoin recuou 0,65% e está sendo negociado na faixa dos 332 mil. Enquanto as moedas tradicionais ganharam força nesta terça-feira, a principal criptomoeda do mundo passou por uma leve correção, algo comum em um mercado conhecido pela sua volatilidade. Agora é hora de falar do agronegócio, setor que continua sustentando boa parte da economia brasileira e mantendo estabilidade nas principais commodities. A saca de 50 quilos do açúcar permanece cotada a R$ 92,31. O algodão segue sendo comercializado a R$ 4,07 por libra-peso, enquanto a saca de 50 quilos do arroz continua valendo R$ 59,91. Na pecuária, o bezerro segue cotado a R$ 3.390,78 por cabeça e a arroba do boi gordo permanece em R$ 338,65. São indicadores importantes para quem acompanha diariamente o mercado e busca as melhores oportunidades de negociação. O café, uma das principais commodities agrícolas do país e presença indispensável na mesa dos brasileiros, continua cotado a R$ 1.517,04, a saca de 60 quilos. Fechando o boletim, a saca de 60 quilos do milho segue negociada a R$ 63,45. O panorama desta terça-feira mostra dólar, euro e libra em alta, enquanto o Bitcoin opera em leve queda. Já no agronegócio, os principais produtos permanecem com cotações estáveis, reforçando um cenário de equilíbrio no campo.

Pela quarta semana consecutiva, o mercado financeiro brasileiro reduziu a estimativa de inflação para este ano no Brasil. A projeção para o Índice Nacional de Preços ao Consumidor Amplo segue em trajetória de queda, indicando um cenário de maior controle inflacionário no país. Essa queda na projeção ocorre mesmo com a retomada da guerra no Oriente Médio, que elevou o preço do petróleo e poderia pressionar a inflação brasileira através do aumento dos combustíveis. Para o próximo ano, 2027, a expectativa para a inflação subiu ligeiramente, de 4,20% para 4,22%.

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2: Já voltei no nosso Conexão com muito mais músicas pra você. Bora de Conexão Sertaneja.
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0: prazer, que alegria, que emoção estar nessa festa maravilhosa. Boa noite! Boa noite, Paraná!
1: Boa noite, Chico Rei! Boa noite, gente!
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1: É o Conexão Sertaneja no ar, gente. Aqui sou eu, seu amigo Jorginho Amaral. Daqui a pouquinho tem muito mais pra você.
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6: Olá, chegando para você o nosso esporte agora desta terça-feira com a minha apresentação, locutora Patrícia. E Vasco e Mirassol ficaram no empate em 1-1 em São Januário, em resultado que não foi bom para lado algum, uma vez que os dois times permanecem na zona de rebaixamento do Campeonato Brasileiro. Igor Formiga abriu o placar para os visitantes e Andrés Gomes empatou já na parte final do duelo. A torcida vascaína protestou contra o time em diversos momentos. Foram vaias e cantos que escancararam a insatisfação com o desempenho que vinha sendo mostrado e com a situação da equipe na competição.
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Uma pesquisa Quest divulgada mostra as intenções de voto para a eleição presidencial no Rio de Janeiro. Flávio Bolsonaro, do PL, aparece com 32%, à frente de Luiz Inácio Lula da Silva, do PT, que registra 30%. O levantamento, encomendado pela Genial Investimentos, ouviu 1,2 mil eleitores entre os dias 21 e 25 de julho, com margem de erro de 3 pontos percentuais. A pesquisa também apresenta cenários de segundo turno para o estado.

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3: Já voltando, sou eu, seu amigo Jorginho Amaral, te fazendo companhia aqui no Conexão Sertaneja. E tem mais sucesso pra você, bora curtir!
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0: Isso é ao vivão. Faz barulho aí, Bahrein, vai.
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1: É o Conexão Sertaneja no ar, com muita moda gostosa e muita música boa pra você. Daqui a pouquinho tem mais, não saia daí, é rapidão.
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Um professor utilizou uma técnica conhecida como prompt injection para identificar alunos que estavam usando inteligência artificial em seus trabalhos. A estratégia consistia em incluir frases sem sentido no texto que foram copiadas pelos chatbots e, consequentemente, pelos estudantes. A descoberta, que viralizou nas redes sociais, reacende o debate sobre o uso de ferramentas de IA na educação e a necessidade de métodos de avaliação que incentivem a originalidade e o pensamento crítico dos alunos.

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2: Já voltei no nosso Conexão com muito mais músicas pra você. Bora de Conexão Sertaneja.
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0: Simone Milletis!
1: Obrigado, Manu!
0: Samanu!
1: Tchau, gente! Obrigado!
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0: E o Edson Limões!
1: Jorge Matheus, maravilha, muito obrigado pela confiança.
0: Senhor!
1: Pela presença.
0: Obrigado vocês, rapaz. É uma honra, um privilégio pra nós.
2: Esse povo de Goiânia tá aqui. É apaixonado,
0: não? Ei, Goiás, é demais, hein? É demais.
2: Que é isso?
0: Como é que é o

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1: Gente, não saia daí que daqui a pouquinho tem muito mais pra você aqui no Conexão.
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0: O mercado abriu esta terça-feira com novas movimentações nas principais moedas e no mercado de investimentos. É hora de conferir as cotações que influenciam a economia e acompanhar como se comportam os principais produtos do agronegócio. Vamos aos números. No mercado de câmbio, o cenário é de valorização das moedas internacionais. O dólar comercial subiu 0,74% e está cotado a 5,08. O dólar turismo também avançou 0,57%, sendo negociado a 5,29. Já o euro registra alta de 0,39%. E está cotado a 5,78, enquanto a libra esterlina também apresenta valorização de 0,21%, sendo negociada a 6,79. No mercado das criptomoedas, o movimento foi diferente. O Bitcoin recuou 0,65% e está sendo negociado na faixa dos 332 mil. Enquanto as moedas tradicionais ganharam força nesta terça-feira, a principal criptomoeda do mundo passou por uma leve correção, algo comum em um mercado conhecido pela sua volatilidade. Agora é hora de falar do agronegócio, setor que continua sustentando boa parte da economia brasileira e mantendo estabilidade nas principais commodities. A saca de 50 quilos do açúcar permanece cotada a R$ 92,31. O algodão segue sendo comercializado a R$ 4,07 por libra-peso, enquanto a saca de 50 quilos do arroz continua valendo R$ 59,91. Na pecuária, o bezerro segue cotado a R$ 3.390,78 por cabeça, e a arroba do boi gordo permanece em R$ 338,65. São indicadores importantes para quem acompanha diariamente o mercado e busca as melhores oportunidades de negociação. O café, uma das principais commodities agrícolas do país e presença indispensável na mesa dos brasileiros, continua cotado a R$ 1.517,04, a saca de 60 quilos. Fechando o boletim, a saca de 60 quilos do milho segue negociada a R$ 63,45. O panorama desta terça-feira mostra dólar, euro e libra em alta, enquanto o Bitcoin opera em leve queda. Já no agronegócio, os principais produtos permanecem com cotações estáveis, reforçando um cenário de equilíbrio no campo.
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3: E apesar dos dois gols de Neymar, o Santos só empatou com a Chapecoense por 2-2. O confronto foi válido pela 20ª rodada do Campeonato Brasileiro. Além do camisa 10, que fez o seu primeiro jogo após a Copa do Mundo, os outros gols do confronto foram marcados por Marcinho e João Ananias contra para a Chapecoense. O resultado frustrante fez o Peixe chegar aos 22 pontos e não conseguir se afastar da temida zona de rebaixamento. Já a Chapecoense, com 10 pontos, segue na lanterna da competição. Agora, o Santos foca na partida de volta da repescagem da Copa Sul-Americana contra a Universidade Central da Venezuela nesta terça-feira.
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5: Segundo uma rádio chilena, o goleiro Vozinha, que brilhou na Copa com a seleção de Cabo Verde, vai receber cerca de 47 milhões de pesos chilenos por mês no Colo-Colo. O contrato será válido por um ano e meio. Seriam cerca de R$ 250 mil. Experiente goleiro completou 40 anos no último dia 3 de junho e é um dos maiores jogadores de Cabo Verde.
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7: Olá, é hora de ficar muito bem informado. O Info News está no ar. Eu sou o Silva Júnior. Hoje é terça-feira, dia 28 de julho de 2026. A China criticou as novas tarifas impostas pelos Estados Unidos e reafirmou o apoio ao Brasil diante do aumento das tensões comerciais entre os dois países. O governo chinês classificou as medidas adotadas por Washington como injustificadas e voltou a defender o diálogo para resolver as divergências. Em conversas por telefone, o presidente chinês Xi Jinping e o presidente Luiz Inácio Lula da Silva discutiram o fortalecimento das relações comerciais e defenderam o avanço das negociações para um acordo entre China e o Mercosul. Segundo os dois governos, a ampliação da parceria pode ajudar a reduzir os impactos das barreiras impostas pelos Estados Unidos. Além de condenar as tarifas americanas, Pequim declarou apoio ao Brasil na defesa da soberania e da não interferência externa. A expectativa é que as negociações entre China e Mercosul avancem nos próximos meses, em meio ao cenário de mudanças no comércio internacional. Daqui a pouco mais informações aqui no Info News. Fique ligado!
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9: Voltando por aqui no Conexão Sertaneja e na sua companhia sou eu, seu amigo Jorge Amaral, com muito mais sucesso. Vamos de conexão.
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1: Terminando, encerrando por aqui mais um Conexão nesta terça gostosa, terça que foi animada demais, muita música boa rolou aqui no nosso Conexão, hein? Mas amanhã quartou com muito mais músicas no nosso Conexão Sertaneja. Beijinho, abraço e até amanhã, gente!
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4: A FIFA divulgou nessa segunda-feira qual foi eleito o gol mais bonito da Copa. Foi o gol de Sidney Cabral Lopes, da seleção de Cabo Verde. Ele fez o golaço no jogo contra a Argentina na segunda fase do Mundial. No lance, Sidney pegou a bola na ponta da área e acertou um belíssimo chute no ângulo do goleiro Dibu Martínez. Lembrando que na Copa de 2022, o gol mais bonito foi de um brasileiro, Richarlison.
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5: Um vendedor do comércio lojista, para ter sucesso, requer de alguns requisitos: ser pontual nas suas obrigações profissionais e pessoais, ser honesto em tudo que envolve a sua vida profissional e pessoal, ser ético, não tirar vantagens sobre os colegas de trabalho e empresa, cuidar da sua aparência pessoal, ser responsável e comprometido com a empresa que trabalha, ser organizado nas tarefas do seu dia a dia, ser comunicativo, melhorar sempre a sua capacidade de comunicação oral e escrita, ter interesse, conhecer toda a estrutura da empresa, dar ideias para melhorar o atendimento, vendas e qualidade dos produtos da empresa, procurar ser bem relacionado com clientes, colegas de trabalho e trabalhar em espírito de equipe. 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
8: Muito bem, voltamos. É hora de ficar muito bem informado com mais um bloco do Info News desta terça-feira. O governo federal lançou o programa Move Brasil Entregadores e Moto App, criado para facilitar o financiamento de motocicletas e bicicletas utilizadas por entregadores de aplicativo e mototaxistas. A iniciativa oferece crédito com juros reduzidos para a compra de veículos novos, incluindo modelos flex e elétricos fabricados no Brasil. O programa permite financiar até 100% do valor do veículo, sem necessidade de entrada, e é destinado a profissionais de aplicativo e trabalhadores com carteira assinada que atuam no transporte de passageiros ou entregas. A expectativa do governo é beneficiar cerca de 100 mil profissionais em todo o país. Além do financiamento dos veículos, o programa também prevê apoio à instalação de pontos de recarga e troca de baterias para motos elétricas. Os pedidos já podem ser feitos pela plataforma do governo e o financiamento será operado pela Caixa Econômica Federal. Daqui a pouco eu volto com o último bloco de hoje do Info News. Fique ligado!
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9: 22 horas e 52 minutos.
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13: Oi, gente, maravilha! A partir de agora tem o programa que já conquistou o Brasil, onde traz sempre as melhores de todos os tempos do sertanejo. Sertanejo Clássico está no ar, vem comigo!
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1: Maravilha, maravilha. Depois do intervalo a gente volta com mais Sertanejo Clássico. Não saia daí.
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3: Os organizadores do torneio de tênis US Open anunciaram que Novak Djokovic e Arina Sabalenka formarão uma dupla mista em Nova York. Lembrando que Djokovic é o recordista de títulos de slams e a bielorrussa Sabalenka é a atual número 1 do ranking da WTA. Esse ano, o torneio de dupla será disputado nos dias 25 e 26 de agosto, antes do início das chaves principais de simples.
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5: O mercado abriu esta terça-feira com novas movimentações nas principais moedas e no mercado de investimentos. É hora de conferir as cotações que influenciam a economia e acompanhar como se comportam os principais produtos do agronegócio. Vamos aos números. No mercado de câmbio, o cenário é de valorização das moedas internacionais. O dólar comercial subiu 0,74% e está cotado a 5,08. O dólar turismo também avançou 0,57%, sendo negociado a 5,29. Já o euro registra alta de 0,39%. E está cotado a 5,78, enquanto a libra esterlina também apresenta valorização de 0,21%, sendo negociada a 6,79. No mercado das criptomoedas, o movimento foi diferente. O Bitcoin recuou 0,65% e está sendo negociado na faixa dos 332 mil. Enquanto as moedas tradicionais ganharam força nesta terça-feira, a principal criptomoeda do mundo passou por uma leve correção, algo comum em um mercado conhecido pela sua volatilidade. Agora é hora de falar do agronegócio, setor que continua sustentando boa parte da economia brasileira e mantendo estabilidade nas principais commodities. A saca de 50 quilos do açúcar permanece cotada a R$ 92,31. O algodão segue sendo comercializado a R$ 4,07 por libra-peso, enquanto a saca de 50 quilos do arroz continua valendo R$ 59,91. Na pecuária, o bezerro segue cotado a R$ 3.390,78 por cabeça e a arroba do boi gordo permanece em R$ 338,65. São indicadores importantes para quem acompanha diariamente o mercado e busca as melhores oportunidades de negociação. O café, uma das principais commodities agrícolas do país e presença indispensável na mesa dos brasileiros, continua cotado a R$ 1.517,04, a saca de 60 quilos. Fechando o boletim, a saca de 60 quilos do milho segue negociada a R$ 63,45. O panorama desta terça-feira mostra dólar, euro e libra em alta, enquanto o Bitcoin opera em leve queda. Já no agronegócio, os principais produtos permanecem com cotações estáveis, reforçando um cenário de equilíbrio no campo.
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7: Muito bem, voltamos com mais um bloco de informações aqui no Info News desta terça-feira. Uma pesquisa do Google indica que a inteligência artificial tem sido usada principalmente como ferramenta de apoio no trabalho e não para substituir profissionais. Segundo o levantamento, apenas 3% dos casos analisados envolvem o uso do intensivo da IA para executar a maior parte das tarefas. O estudo analisou mais de 14 milhões de interações com o Gemini e constatou que a maioria dos usuários utiliza a tecnologia para consultas, pesquisas e apoio na realização de atividades. Além disso, grande parte das interações registradas está relacionada a tarefas do dia a dia, fora do ambiente de trabalho. De acordo com o Google, Os resultados sugerem que a inteligência artificial funciona como um recurso para aumentar a produtividade e auxiliar na tomada de decisões. Em vez de substituir completamente o trabalho humano, ainda assim, a empresa reconhece que algumas áreas já apresentam maior nível de automação com o uso da tecnologia. Daqui a pouco, mais informações aqui no Info News. Fique ligado!
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0: Obrigado!
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1: Valeu, turma! Estamos encerrando mais uma super edição do Sertanejo Classic. Voltamos na próxima edição com mais pra você. Até lá!
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5: As últimas do esporte você confere agora, nesta terça-feira, 28 de julho de 2026. Por aqui é o Kleber Salles, o KS. E o Arsenal estuda fazer uma proposta para contratar Vinícius Júnior e oferecer ao brasileiro o maior salário da história do clube. Segundo a imprensa inglesa, os vencimentos passariam de 12 milhões de reais por mês, superando o que o atacante recebe atualmente no Real Madrid. Apesar do interesse, não há negociação avançada e a prioridade de Vini Júnior segue sendo renovar contrato com o clube espanhol, onde tem vínculo até 2027. São aí as especulações, né, sobre o Vini Júnior. Vamos aguardando aí para saber mais movimentações, né? Eu sou Kleber Salles, esse foi o nosso Radar Esportivo. Daqui a pouco a gente volta.
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6: 23 horas e 45 minutos.
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2: Olá, para você desejo tudo de bom. Começando agora mais um programa Na Hora de Amar com a minha apresentação, locutora Patrícia Vieira. A nossa programação está bem bacana, recheada com o melhor da música romântica nacional e também internacional. Vem comigo? Na Hora de Amar está começando.

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terça-feira de muita música aqui pra você, a partir de agora com bandas e companhia. Comigo, Nando Pinheiro, a voz que te motiva, com o melhor das bandas do Sul. Terça-feira muito pra lá, incrivelmente especial. Todo mundo que tá ligado aqui na programação, obrigado pela audiência, porque aqui você sabe, se é bandas e companhia, é música de qualidade. Confere aí!

0: legal saber que você está na melhor programação do seu rádio. Fica ligado que daqui a pouco tem mais bandas e companhia para você que se liga nessa rádio. É já já, hein? Não sai da frequência.
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4: Na abordagem para vender ao cliente dentro de uma loja, o vendedor pode se utilizar da percepção em três situações. A primeira é a sinestésica, quando o cliente usa o tato para conhecer em produtos, para ele decidir a compra. Muitos gostam de tocar ou pegar o produto para sentir o seu peso, a sua consistência e outras informações. A segunda situação é auditiva, quando o cliente fica atento a tudo que o vendedor fala. Assim, o vendedor tem que ter uma voz agradável, não falar alto, não responder com frases curtas e grossas. O vendedor deverá dar todas as informações possíveis ao cliente sobre o produto e condições de pagamento. A terceira situação é o visual, quando o cliente adquire o produto sempre no olhar e levando em consideração a beleza, a cor, o modelo, o tamanho que envolve esse produto e com a ajuda do vendedor, ele acaba comprando o produto. Por meio de uma pesquisa da Confederação Nacional dos Dirigentes Lojistas, CNDL, afirmou que 70% dos consumidores compram pelo visual. Olhar, a beleza, cor, tamanho, forma. 20% pelo auditivo, pelo que o vendedor transmite pela fala. E 10% pelo sinestésico, onde o cliente toca o produto.
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8: Olá, chegando para você o nosso Esporte Agora desta terça-feira com a minha apresentação, locutora Patrícia. E Vasco e Mirassol ficaram no empate em 1-1 em São Januário, em resultado que não foi bom para lado algum, uma vez que os dois times permanecem na zona de rebaixamento do Campeonato Brasileiro. Igor Formiga abriu o placar para os visitantes e Andrés Gomes empatou já na parte final do duelo. A torcida vascaína protestou contra o time em diversos momentos. Foram vaias e cantos que escancararam a insatisfação com o desempenho que vinha sendo mostrado e com a situação da equipe na competição.
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9: A relação entre Brasil e Argentina vive um de seus piores momentos diplomáticos. O presidente argentino, Javier Milei, proferiu ataques diretos ao presidente Luiz Inácio Lula da Silva e ao ministro do Supremo Tribunal Federal, Alexandre de Moraes, durante sua participação em um evento político no Brasil. Em resposta, o governo brasileiro, através do Itamaraty, convocou o embaixador da Argentina para prestar esclarecimentos sobre as declarações. O ministro da Fazenda em exercício, Dario Durigan, chegou a classificar a participação de Milei na política brasileira como uma interferência externa indevida e absurda, chamando o presidente argentino de palhaço.

Opa, de volta aqui com Nando Pinheiro, no programa que você já sabe, já conhece, curte, Bandas e Companhia, porque aqui a música não para.

0: E aí, tá gostando da nossa programação? Espero que sim. Ó, daqui a pouco eu estou de volta com mais Bandas e Companhia. Não saia daí! 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
4: E apesar dos dois gols de Neymar, o Santos só empatou com a Chapecoense por 2-2. O confronto foi válido pela 20ª rodada do Campeonato Brasileiro. Além do camisa 10, que fez o seu primeiro jogo após a Copa do Mundo, os outros gols do confronto foram marcados por Marcinho e João Ananias contra para a Chapecoense. O resultado frustrante fez o Peixe chegar aos 22 pontos e não conseguir se afastar da temida zona de rebaixamento. Já a Chapecoense, com 10 pontos, segue na lanterna da competição. Agora, o Santos foca na partida de volta da repescagem da Copa Sul-Americana contra a Universidade Central da Venezuela nesta terça-feira.
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5: O presidente Luiz Inácio Lula da Silva utilizou um artigo publicado no jornal norte-americano Washington Post para criticar as tarifas impostas pelos Estados Unidos ao Brasil, classificando a medida como um erro estratégico. No texto, Lula afirmou que o Brasil não será derrotado com base em mentiras. Em paralelo, o presidente brasileiro conversou com o líder chinês Xi Jinping, reforçando a parceria entre Brasil e China e discutindo a aceleração das negociações para um acordo entre o Mercosul e a China. Essa movimentação ocorre em meio à busca do Brasil por diversificação de mercados para mitigar os efeitos das tarifas americanas.
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0: Opa, de volta aqui com Nando Pinheiro, no programa que você já sabe, já conhece, curte, Bandas e Companhia, porque aqui a música não para.
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E aí, tá gostando da nossa programação? Espero que sim. Ó, daqui a pouco eu estou de volta com mais Bandas e Companhia. Não saia daí! 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

0: O Reino Unido reforçou seu apoio militar à Ucrânia, enviando um sistema de guerra eletrônica para o país. A medida visa fortalecer as defesas ucranianas em meio ao conflito contínuo com a Rússia, destacando o compromisso britânico em auxiliar a Ucrânia. Este envio faz parte de um esforço internacional para equipar as forças ucranianas com tecnologia avançada de defesa.
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6: O Corinthians confirmou que o atacante Vitinho sofreu uma lesão no menisco do joelho esquerdo durante um treinamento no CT Joaquim Grava e precisará passar por cirurgia. O jogador realizou exames após sentir dores e, depois de avaliação com o médico Moisés Cohen, ficou definida a necessidade do procedimento, que será realizado nos próximos dias. A lesão representa mais um desfalque para o técnico do Timão, que perde uma opção importante para a sequência da temporada. O clube ainda não divulgou um prazo oficial para o retorno de Vitinho aos gramados, mas a recuperação dependerá da evolução no pós-operatório e do processo de reabilitação.
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7: Meia-noite e 49 minutos.
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2: Bandas e companhia, tocando o que há de melhor pra você. De volta aqui, Nando Pinheiro. Vem que tem músicas de bandas, vem que tem as melhores da regionalidade do sul do Brasil. Bandas e companhia, vamos conferir as próximas músicas.
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0: aí, tá gostando da nossa programação? Espero que sim, ó. Daqui a pouco eu estou de volta com mais Bandas e Companhia. Não saia daí!
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As principais bolsas de Nova York fecharam sem uma direção clara, com os investidores demonstrando nervosismo em relação ao desempenho do setor de chips. A Nvidia, uma das gigantes do segmento, registrou uma queda de quase 5% em suas ações, impactando o mercado. Além disso, Wall Street aguarda os sinais da reunião de 2 dias da Reserva Federal, que deve manter as taxas de juros inalteradas na quarta-feira. O índice de referência S&P 500 avançou 0,02%, enquanto o Dow Jones somou 0,51% e o tecnológico Nasdaq caiu 0,18%.

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1: As últimas do esporte você confere agora nesta terça-feira, 28 de julho de 2026. Por aqui é o Kleber Salles, o KS. E o Arsenal estuda fazer uma proposta para contratar Vinícius Júnior e oferecer ao brasileiro o maior salário da história do clube. Segundo a imprensa inglesa, os vencimentos passariam de 12 milhões de reais por mês, superando o que o atacante recebe atualmente no Real Madrid. Apesar do interesse, não há negociação avançada e a prioridade de Vini Júnior segue sendo renovar contrato com o clube espanhol, onde tem vínculo até 2027. São aí as especulações, né, sobre o Vini Júnior. Vamos aguardando aí para saber mais movimentações, né? Eu sou o Kleber Salles, esse foi o nosso Radar Esportivo. Daqui a pouco a gente volta.
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3: Bandas e Companhia, tocando o que há de melhor pra você. De volta aqui, Nando Pinheiro. Vem que tem músicas de bandas, vem que tem as melhores da regionalidade do sul do Brasil. Bandas e Companhia, vamos conferir as próximas músicas.

0: E aí, tá gostando da nossa programação? Espero que sim, ó. Daqui a pouco eu estou de volta com mais Bandas e Companhia. Não saia daí! 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

0: Um relatório do UNAIDS alerta para o risco de ressurgimento da epidemia de HIV no mundo, apesar da redução histórica de mortes e novas infecções. A agência da ONU aponta a crise de financiamento e retrocessos em direitos humanos como ameaças à meta de acabar com a AIDS até 2030. Em outra frente de saúde global, a República Democrática do Congo registrou mais de 1.000 novos casos de ebola em apenas 10 dias. Desde o início do surto em abril, quase metade dos 3.200 pacientes contraíram a doença, marcando a terceira pior epidemia de ebola já registrada.
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3: Autoajuda, conhecimento, vendas, atendimento, motivação. Começar um negócio não é fácil, mas não tenha medo de errar. Você sempre pode mudar tudo e começar de novo. Apenas comece, tente, você nunca vai saber antes de tentar. Vão aqui algumas dicas fundamentais para você iniciar o seu negócio. Defina e entenda seu público-alvo. Estude sua concorrência, supere suas crenças que limitam suas ideias e decisões, administre seu tempo, tenha uma boa rede de contatos, administre suas finanças. Um negócio de sucesso é aquele que conquista a confiança do seu cliente.
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6: O Vasco aumentou a pressão sobre o Real Betis para encerrar a longa negociação por Nelson de Ossa e aguarda uma resposta definitiva do clube espanhol. A diretoria cruzmaltina já enviou toda a documentação e as garantias financeiras exigidas pelos espanhóis, enquanto o volante colombiano mantém o desejo de atuar em São Januário. A expectativa é que a situação seja resolvida nos próximos dias, após mais de um mês de conversas entre as partes. O Betis, por sua vez, ainda analisa os termos da operação e demonstra cautela antes de liberar o jogador. O Vasco trata de Ossa como prioridade para reforçar o meio-campo e acredita que um desfecho positivo está próximo, mas evita cravar a contratação enquanto não houver a confirmação oficial. A negociação se tornou a principal novela da janela de transferências do clube carioca.
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aqui pra você, músicas de bandas, o que há de melhor no mundo da música, no sul do Brasil, essa cultura rica, bandas e companhia. Vamos já dar início à nossa próxima sequência, confira aí.

0: pessoal, tudo que é bom dura pouco. Chegando ao final do Bandas e Companhia, mas te prometo que na próxima edição vai ter muito mais sucessos pra você. Um grande abraço e até mais, sempre na companhia aqui do seu grande brother Nando Pinheiro, no Bandas e Companhia. Valeu!
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4: 1:37.
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7: Alô, Brasil! Chegamos nessa terça-feira linda! Eita, coisa boa! É sempre bom demais ter a tua companhia. Você de qualquer parte da cidade, do Brasil e do mundo, tá ligado com a gente, né? Tá ligado? Então vem com a gente, tá no ar o Baú Sertanejo!
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1: De todo o nosso coração, a saudação do Carlos Alberto a todos vocês. É com grande satisfação que aqui estamos reunidos para comandar o grande show do ano, com os criadores e reis do pagode, suas majestades Tião Carreiro e Pardinho. Vocês já conhecem o seu beijamento. Aí vem ele, Tião Carreiro e Pardinho!
2: Cantaremos então de Luiz de Castro e nossa, Encantos da Natureza.

0: tempos, os modões passam por aqui. A gente volta daqui a pouquinho, não sai daí não.
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0: O presidente Luiz Inácio Lula da Silva utilizou um artigo publicado no jornal norte-americano Washington Post para criticar as tarifas impostas pelos Estados Unidos ao Brasil, classificando a medida como um erro estratégico. No texto, Lula afirmou que o Brasil não será derrotado com base em mentiras. Em paralelo, o presidente brasileiro conversou com o líder chinês Xi Jinping, reforçando a parceria entre Brasil e China e discutindo a aceleração das negociações para um acordo entre o Mercosul e a China. Essa movimentação ocorre em meio à busca do Brasil por diversificação de mercados para mitigar os efeitos das tarifas americanas.
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0: E a prioridade de Vini Júnior segue sendo renovar contrato com o clube espanhol, onde tem vínculo até 2027. São aí as especulações, né, sobre o Vini Júnior. Vamos aguardando aí para saber mais movimentações, né? Eu sou o Kleber Salles, esse foi o nosso Radar Esportivo. Daqui a pouco a gente volta.
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6: Eita coisa boa, é sempre bom demais relembrar as grandes emoções da nossa vida. O Baú Sertanejo está de volta.

0: Eita coisa boa, Mauro Sertanejo, levando pra você os melhores de todos os tempos. Não sai da sintonia, já já tem mais pra você.
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6: O agente Rich Paul revelou que a decisão de LeBron James de trocar o Los Angeles Lakers pelo Philadelphia 76ers foi marcada por uma verdadeira montanha emocional. Segundo ele, o astro de 41 anos avaliou diferentes possibilidades, incluindo permanecer em Los Angeles, voltar para Cleveland ou atuar ao lado de Stephen Curry no Golden State Warriors, antes de optar pela Filadélfia em busca de mais uma chance de disputar o título da NBA. Rich Paul afirmou que LeBron viveu dias de muita indecisão, mas terminou convencido de que o 76ers ofereciam o melhor projeto esportivo para a reta final de sua carreira. O agente destacou que a escolha não foi motivada pelo dinheiro, e sim pelo desejo do jogador de seguir competindo em alto nível e encerrar sua trajetória lutando por mais um campeonato ao lado de um elenco forte.
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9: O Reino Unido reforçou seu apoio militar à Ucrânia, enviando um sistema de guerra eletrônica para o país. A medida visa fortalecer as defesas ucranianas em meio ao conflito contínuo com a Rússia, destacando o compromisso britânico em auxiliar a Ucrânia. Este envio faz parte de um esforço internacional para equipar as forças ucranianas com tecnologia avançada de defesa.
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0: Eita coisa boa, é sempre bom demais relembrar as grandes emoções da nossa vida. O Baú Sertanejo está de volta.

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0: Isso, trazendo pra você sempre as melhores do Sai Daí Não. Daqui a pouco tem mais aqui no baú.
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Uma pesquisa Quest divulgada mostra as intenções de voto para a eleição presidencial no Rio de Janeiro. Flávio Bolsonaro, do PL, aparece com 32%, à frente de Luiz Inácio Lula da Silva, do PT, que registra 30%. O levantamento, encomendado pela Genial Investimentos, ouviu 1,2 mil eleitores entre os dias 21 e 25 de julho, com margem de erro de 3 pontos percentuais. A pesquisa também apresenta cenários de segundo turno para o estado.

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1: E o presidente da FIFA, Gianni Infantino, rebateu as críticas à Copa do Mundo de 2026 e afirmou que o futebol deve unir os povos e não ser usado para disputas políticas. Em carta publicada nas redes sociais, ele disse que a entidade está focada em organizar o maior espetáculo do mundo e acusou parte dos críticos de espalhar informações falsas. Infantino também destacou que o torneio foi realizado com segurança e reuniu torcedores de diversas nacionalidades em um clima de paz e celebração, né? Então tá aí, são aí as disputas que infelizmente acabam acontecendo aí, mas o Infantino, né, não quer que isso aconteça, né? Publicou aí a carta nas redes sociais defendendo aí a entidade, né? Eu sou Kleber Salles e volto daqui a pouco com mais informações do mundo da bola. Fique ligado, hein?
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5: Valeu, gente! Depois do intervalo, a gente tá aqui de volta com o Baú Sertanejo. Aumenta aí o som pra você conferir.

0: O sertanejo, uma sequência melhor do que a outra aqui pra você ouvir, curtir e relembrar. Daqui a pouco tem mais, não sai daí não.
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5: O Grêmio anunciou a contratação do meia croata Filip Krovinovic, de 30 anos, como novo reforço para a sequência da temporada. O jogador, que estava no Hajduk Split, assinou o contrato até o fim de 2028 e chega para suprir uma carência do elenco na armação das jogadas. O atleta desembarca em Porto Alegre para realizar exames médicos antes da assinatura definitiva do vínculo. Krovinovic reencontrará o técnico Luiz Castro, com quem trabalhou no Rio Ave, em Portugal, entre 2016 e 2017. Revelado pelo NK Zagreb, o meia também acumula passagens por clubes como Benfica, West Bromwich e Nottingham Forest, chegando ao tricolor com experiência no futebol europeu e a expectativa de fortalecer o setor ofensivo da equipe.
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A Amazon Leo propôs o lançamento de uma constelação de até 5.105 satélites para oferecer conectividade direta entre satélites e smartphones. O projeto visa disponibilizar chamadas de voz, mensagens e acesso à internet em regiões sem cobertura de redes terrestres. A iniciativa, que depende de aprovação da Comissão Federal de Comunicações dos Estados Unidos, intensifica a disputa no mercado de serviços de celular via satélite, com previsão de início da implantação dos satélites para 2028.

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3: Vem com a gente, meu povo, estamos chegando de volta no seu rádio com o Baú Sertanejo.

0: tempos, não sai daí não, depois do intervalo a gente volta.
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Em um evento no Rio de Janeiro, o presidente Luiz Inácio Lula da Silva solicitou ao diretor da Organização Mundial da Saúde, OMS, que divulgasse o Sistema Único de Saúde internacionalmente. Além disso, Lula pediu que o diretor da OMS enviasse um recado direto a Donald Trump. A natureza exata do recado não foi detalhada nas informações divulgadas, mas o pedido ocorre em meio a tensões diplomáticas e econômicas entre Brasil e Estados Unidos, especialmente após a prorrogação da Emergência Nacional Americana sobre o Brasil.

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1: Autoajuda, conhecimento, vendas, atendimento, motivação. Quando no atendimento e nas vendas de seus produtos aos clientes, você pode utilizar-se de palavras poderosas para seus clientes, podendo realizar fechamentos e ter um aumento significativo nas suas vendas. Indicações dramáticas. Palavras como surpreendente, incrível, sensacional, super 10, superou suas expectativas. Surpresas inesperadas. Palavras como novidade, exclusivo, condição especial, única oportunidade. Personalização de oferta. Palavras do seu jeito, só para você, a sua cara.
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2: Vitor Gabriel, zagueiro do Inter, foi suspenso por 6 jogos pelo STJD e pode ficar afastado por até 6 meses pela duríssima entrada no atacante Gabriel Peck do Cruzeiro, que aconteceu no último dia 22 de julho. A punição adicional está prevista no parágrafo 3 do artigo 254 do CBJD. Na hipótese de o atingido permanecer impossibilitado de praticar a modalidade em consequência de jogada violenta grave, o infrator poderá continuar suspenso até que o atingido esteja apto a retomar o treinamento, respeitando o prazo máximo de 180 dias.
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5: Vem com a gente, meu povo, estamos chegando de volta no seu rádio com o Baú Sertanejo.

0: encerrar com chave de ouro a nossa quarta-feira. Eita, fica triste não aí, tá triste? Pra que ficar triste? A gente volta amanhã na quinta-feira.
1: 3:21.
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3: O Tribunal Superior Eleitoral, TSE, e o X Brasil firmaram um memorando de entendimento para combater a desinformação nas eleições 2026. A iniciativa visa garantir a legitimidade e a integridade do pleito. A parceria inclui a implementação de prompts na plataforma X para direcionar usuários a informações oficiais da Justiça Eleitoral e ações de alfabetização midiática. O X Brasil também se comprometeu a agir rapidamente com conteúdos que violem as normas eleitorais.
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6: O Fluminense decidiu manter Lúcio Acosta integrado ao elenco enquanto aguarda o andamento da investigação sobre um alerta de possível manipulação de apostas envolvendo um cartão amarelo recebido pelo meia na partida contra o Bragantino. O clube foi comunicado de forma sigilosa pela CBF na semana passada e, como não há provas ou indícios de participação do jogador em qualquer irregularidade, ele seguirá treinando normalmente e deve atuar contra o Bahia pelo Campeonato Brasileiro. A investigação começou após a Casa de Apostas Stake identificar um volume anormal de apostas para que Acosta fosse advertido com um cartão amarelo e comunicar o caso à Sportradar, empresa que monitora a integridade das competições para a FIFA. Um relatório preliminar já foi enviado à CBF, mas o processo ainda está em fase inicial. O jogador nega qualquer envolvimento em manipulação e o Fluminense afirmou que seguirá colaborando com as autoridades responsáveis pela apuração.
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4: Opa, cheguei eu mesmo, seu amigo Jorginho Amaral, em mais um Conexão Sertaneja. Bora se conectar com a gente aqui na sua rádio preferida. As melhores músicas sertanejas a partir de agora pra você dançar, curtir e aproveitar de montão esta quarta-feira super gostosa. Então vem pra cá que tá começando.
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0: Essa aqui pintou o clean, hein?
1: Tá vendo, Evandro?
2: Murilo Romário, tamo junto.
0: Rodeio. Ficou gostoso demais. Obrigado, não. Tamo junto, meu irmão.
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4: Ah, daqui a pouco tem mais, hein, gente? Não saia daí que o Conexão volta já.
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0: O ex-craque Zinedine Zidane é o novo técnico da seleção francesa de futebol. Ele é o substituto de Didier Deschamps. Zidane é o ídolo da conquista da Copa de 1998. Sua missão é transformar as recentes frustrações em títulos. E o técnico disse: "É algo diferente em comparação com treinar um clube, mas isso não me assusta. Era exatamente o que eu queria fazer."
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2: 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Melhorar suas vendas requer estratégias criativas nos seguintes pilares. Ajuda os clientes a alcançar seus objetivos. Pense no seu produto como parte do valor que você oferece. Use um ciclo de vendas mais longo. 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

o Brasil manifestou interesse em expandir suas exportações para a Coreia do Sul, focando não apenas na carne, mas também em frutas e café. As declarações foram feitas durante o Brazil-Korea Business Roundtable, um evento promovido pela Apex Brasil em parceria com a Federação das Indústrias Coreanas. A iniciativa visa diversificar a pauta de exportações brasileiras e fortalecer os laços comerciais com o país asiático, buscando novas oportunidades de mercado para produtos agrícolas nacionais.

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2: Sempre rapidão, já de volta por aqui no Conexão Sertaneja. E as melhores músicas pra você. E tem mais, claro, bora curtir, bora cantar.
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1: Gente, não saia daí que daqui a pouquinho tem muito mais pra você aqui no Conexão.
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Uma boa notícia para milhões de brasileiros. 13 bilhões do lucro do Fundo de Garantia do Tempo de Serviço, FGTS, serão distribuídos a trabalhadores. Os depósitos começarão a ser feitos nesta sexta-feira, 31 de julho. Ao todo, 138,2 milhões de trabalhadores com saldo em conta serão beneficiados com os valores. A medida visa compartilhar os resultados positivos do fundo com seus cotistas.

Segundo a imprensa esportiva espanhola, o brasileiro Endrick possivelmente será emprestado novamente pelo Real Madrid. Dizem que o técnico José Mourinho quer reduzir o número de jogadores para realizar novas contratações. O Real Madrid quer que Endrick tenha mais minutagem e continue se desenvolvendo.

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1: É o Conexão Sertaneja no ar, só sucesso, só música boa. Daqui a pouquinho tem muito mais pra você.
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0: Obrigado, meu povo.
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0: Obrigado. É desse jeito.
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0: Cuida bem dele.
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2: Gente, não saia daí que daqui a pouquinho tem muito mais pra você aqui no Conexão.
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6: Olá, chegou a hora de mais informações no Info News desta quarta-feira. A Organização Mundial da Saúde afirmou que o risco de o atual surto de ebola se espalhar para outros países é considerado baixo. A declaração foi feita pelo diretor-geral da entidade durante visita ao Brasil. Segundo a OMS, a doença é transmitida por contato direto com pessoas infectadas e não pelo ar, o que reduz as chances de uma disseminação global. Apesar disso, a situação continua preocupante na República Democrática do Congo, onde o surto já provocou milhares de casos e mais de 1000 mortes. A organização informou que segue apoiando as ações para conter a doença na região e destacou que os conflitos armados e o deslocamento de pessoas dificultam o combate ao surto. Daqui a pouco mais informações aqui no Info News. Fique ligado.
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7: Olha aí, aquele abraço bem brasileiro para nossa galera nos Estados Unidos e Canadá, ligados em casa ou na batalha do trabalho. Tamo junto. 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
9: Olá, tudo bem? Chegando para você o nosso Esporte Agora de hoje com a minha apresentação, locutora Patrícia. E o gol marcado por Caleri na partida contra o Flamengo, além de garantir o empate para o São Paulo, serviu para dar fim ao jejum do camisa 9, que voltou a balançar as redes em meio ao imbróglio pela renovação de seu contrato com o tricolor. Caleri voltou a marcar após 12 jogos de seca. O último gol do atacante tinha sido na partida contra o Cruzeiro no início de abril. A quebra do jejum veio logo contra a maior vítima do camisa 9. O gol foi o sexto de Caleri contra o Flamengo em 12 partidas.
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2: Opa, já voltando por aqui no nosso Conexão, com muito mais música sertaneja pra você.
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1: Daqui a pouco a gente volta, hein, com muito mais moda sertaneja aqui no nosso Conexão.
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5: Muito bem, voltamos. É hora de você ficar muito bem informado. A última edição do dia do Info News desta quarta-feira está no ar. Especialistas alertam que o uso inadequado de secadores de cabelo pode aumentar o risco de curtos-circuitos e até incêndios domésticos. Segundo engenheiros, a falta de limpeza e a má conservação do aparelho estão entre as principais causas de superaquecimento do mesmo. O acúmulo de poeira, fiapos e cabelos no filtro pode dificultar a circulação de ar e sobrecarregar o motor. O risco também aumenta quando o secador é ligado em tomadas ou extensões que não suportam sua potência. Para evitar acidentes, a recomendação é manter o filtro sempre limpo, desligar o aparelho após o uso e ficar atento a sinais como cheiro de queimado, perda de desempenho ou ruídos incomuns. Caso apresente alguma falha, o equipamento deve ser encaminhado para uma assistência técnica autorizada. Assim encerramos mais um Info News, edição desta quarta-feira. Eu sou o Silva Júnior e amanhã, quinta, volto com mais notícias atualizando você. Grande abraço e até lá.
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8: O Grêmio definiu que não contará mais com o meia-atacante William para o restante da temporada de 2026. A decisão já foi comunicada ao jogador, que está fora dos planos da diretoria e da comissão técnica. Mesmo com o contrato vigente até o fim do ano, o clube busca uma solução para a saída do atleta, seja por rescisão amigável ou transferência para outra equipe. Contratado com expectativa de agregar experiência ao elenco, o William não conseguiu se firmar e perdeu espaço ao longo da temporada. Com isso, o Grêmio optou por abrir espaço no grupo e reduzir a folha salarial, enquanto o jogador e seus representantes passam a buscar um novo destino para dar sequência à carreira.
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1: Já voltei por aqui sempre rápido, seu amigo Jorginho Amaral. Continua todo vapor aqui no Conexão Sertaneja.
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1: É só música boa no Conexão Sertaneja. Daqui a pouquinho a gente volta, trazendo muito mais pra você.
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0: A segurança pública no Rio de Janeiro foi abalada por um incidente na Zona Oeste. 12 traficantes, camuflados e portando fuzis, foram flagrados saindo de uma van para invadir uma área rival. As investigações apontam que os criminosos, ligados à tropa do RD, estariam avançando sobre a região, que é alvo de disputa entre tráfico e milícia. Moradores cobram maior policiamento para conter a violência.
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1: E a Itália está perto de confirmar o retorno de Roberto Mancini ao comando da seleção. Segundo o presidente da Federação Italiana, Giovanni Malagò, falta apenas a assinatura do contrato para oficializar o acordo. Além disso, Claudio Ranieri aceitou assumir o cargo de diretor técnico da Azzurra. Campeão da Eurocopa de 2020, Mancini terá a missão de reconstruir a seleção italiana e recolocá-la em uma Copa do Mundo, competição que a Itália não disputa desde 2014. Termina aqui mais um Radar Esportivo, aqui com a apresentação e a produção de Kleber Salles. O nosso Radar Esportivo volta amanhã. Grande abraço para você e até lá!
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4: Já voltando por aqui, Conexão Sertaneja. E com muito mais moda, muito mais alegria, aqui na sua rádio preferida, solta o som.
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Alô, Goiânia. Eu quero fazer uma canção agora em homenagem ao eterno Cristiano Araújo. Os efeitos dele ainda estão em nós, todos nós. Assim, ó.

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1: E por aqui vou encerrando mais o Conexão Sertaneja nesta quarta gostosa. Um grande abraço, um grande beijo pra você. E ó, amanhã te aguardo novamente aqui, hein, gente? Pra gente estar bem pertinho, bem juntinho e curtir de perto o Conexão Sertaneja. Valeu e até amanhã, quinta-feira. Tchau, turma!
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4: A segurança pública no Rio de Janeiro foi abalada por um incidente na Zona Oeste. 12 traficantes, camuflados e portando fuzis, foram flagrados saindo de uma van para invadir uma área rival. As investigações apontam que os criminosos, ligados à tropa do RD, estariam avançando sobre a região, que é alvo de disputa entre tráfico e milícia. Moradores cobram maior policiamento para conter a violência.
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6: Neymar voltou a usar as redes sociais para ironizar a polêmica envolvendo uma suposta discussão com jovens do Santos. O Camisa 10 publicou uma foto ao lado de Gabriel Bontempo com uma legenda em tom de brincadeira, reforçando que não houve desentendimento entre os dois. Mais cedo, o atacante já havia negado qualquer ofensa aos companheiros. Neymar também treinou normalmente nesta segunda e deve ficar à disposição do Santos para o jogo desta terça-feira pela Copa Sul-Americana. É isso aí. O Neymar sempre e polêmico, né? Eu sou Kleber Salles e daqui a pouco eu volto com mais informações no seu rádio. Fique ligado.
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1: 5 horas e 18 minutos.
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9: Previsão do tempo para quarta-feira, 29 de julho de 2026. Região Sudeste. Em Belo Horizonte, Minas Gerais, a previsão é de céu claro, mas as chuvas devem aparecer durante o período da tarde. Os termômetros registram mínima de 15 e máxima de 31 graus. A umidade relativa do ar vai de 90% a 20%. Macaé, Rio de Janeiro, comemora aniversário nesta quarta-feira sob céu claro e a temperatura mínima é de 18 e a máxima de 37 graus. A umidade relativa do ar é de 100% a 20%.
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11: Alô, minha gente, estamos chegando por aqui com mais um programa chamado Sertanejo Classe A. E aí, como é que você tá? Tudo jóia, tudo beleza, tudo na Santa Paz? Que bom, hein? Que bom estarmos juntos nessa festa gostosa da nossa boa música sertaneja a partir de agora. E você vai ouvir, vai curtir aqui sucessos realmente que marcaram épocas, grandes clássicos no Sertanejo Classe A. Comunicando, seu amigo Elber de Andrade, o Elber de Andrade é nós mesmo. Deixa cair as primeiras de hoje.
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1: Já já, mais músicas pra você no Classe A.
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6: E a Itália está perto de confirmar o retorno de Roberto Mancini ao comando da seleção. Segundo o presidente da Federação Italiana, Giovanni Malagò, falta apenas a assinatura do contrato para oficializar o acordo. Além disso, Claudio Ranieri aceitou assumir o cargo de diretor técnico da Azzurra. Campeão da Eurocopa de 2020, Mancini terá a missão de reconstruir a seleção italiana e recolocá-la em uma Copa do Mundo, competição que a Itália não disputa desde 2014. Termina aqui mais um Radar Esportivo, aqui com a apresentação e a produção de Kleber Salles. O nosso Radar Esportivo volta amanhã. Grande abraço para você e até lá!
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8: Autoajuda, conhecimento, vendas, atendimento, motivação. Uma pesquisa da Confederação Nacional de Dirigentes Lojistas em relação ao atendimento do varejo sobre perdas de clientes constatou que muitos clientes não voltam mais a uma empresa para comprar pelos seguintes motivos: 4% por mudança de endereço para um bairro distante, município ou estado; 11% porque criou vínculo comercial com outra empresa concorrente devido às vantagens oferecidas pelo concorrente; 18% por reclamações não atendidas pela empresa; 67% por indiferença dos atendentes da equipe de atendimento da empresa. Com esta pesquisa, vimos que a importância do atendimento ao cliente, pois 85% dos clientes, sendo 18% por reclamação e 67% por indiferença no atendimento, daqueles que não voltaram mais na empresa para comprar pelo motivo de mau atendimento. É de suma importância considerar o atendimento interno e externo como parte principal da empresa.
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9: Olá, chegou a hora de mais informações no Info News desta quarta-feira. A Organização Mundial da Saúde afirmou que o risco de o atual surto de ebola se espalhar para outros países é considerado baixo. A declaração foi feita pelo diretor-geral da entidade durante visita ao Brasil. Segundo a OMS, a doença é transmitida por contato direto com pessoas infectadas e não pelo ar, o que reduz as chances de uma disseminação global. Apesar disso, a situação continua preocupante na República Democrática do Congo, onde o surto já provocou milhares de casos e mais de 1000 mortes. A organização informou que segue apoiando as ações para conter a doença na região e destacou que os conflitos armados e o deslocamento de pessoas dificultam o combate ao surto. Daqui a pouco, mais informações aqui no Info News. Fique ligado.
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1: Você está curtindo o sertanejo classe A na comunicação do amigão de sempre, o Elbert Andrade. Vamos juntos. É muito bom, né, saber que você está ligado com a gente, está ouvindo o nosso programa.
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1: Vou lhe tomar um cafezinho, mas volto já.
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0: Keiko Fujimori assumiu a presidência do Peru em um discurso focado na segurança pública. A nova presidente prometeu utilizar as Forças Armadas para combater o crime no país, que ela classificou como uma situação catastrófica. Em sua declaração, Fujimori afirmou que seu mandato de 5 anos será dedicado ao bem-estar de todos os peruanos. A posse ocorre em um cenário de instabilidade política, que marcou a última década no Peru.
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4: O Grêmio definiu que não contará mais com o meia atacante William para o restante da temporada de 2026. A decisão já foi comunicada ao jogador, que está fora dos planos da diretoria e da comissão técnica. Mesmo com o contrato vigente até o fim do ano, o clube busca uma solução para a saída do atleta, seja por rescisão amigável ou transferência para outra equipe. Contratado com expectativa de agregar experiência ao elenco, William não conseguiu se firmar e perdeu espaço ao longo da temporada. Com isso, o Grêmio optou por abrir espaço no grupo e reduzir a folha salarial, enquanto o jogador e seus representantes passam a buscar um novo destino para dar sequência à carreira.
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6: Estamos de volta com o Sertanejo Classe A, o seu programa sertanejo de todos os dias.
7: Você está curtindo o Sertanejo Classe A, na comunicação desse amigo de vocês, o Elbert Andrade, abraçando você, amigo ouvinte, em toda a nossa cidade e região, curtindo o nosso programa.
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0: obrigado por essa energia de vocês. Bom, agora a gente vai cantar um bloco de músicas bem dançantes, que inclusive tem canções de Luiz Gonzaga. E eu quero ver todo mundo cantando comigo. Vamos lá!
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1: Daqui a pouquinho tem mais aqui no Sertanejo Classe A.
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5: O futuro de Endrick no Real Madrid voltou a ser alvo de especulações na imprensa espanhola. Segundo o jornal Marca, o atacante brasileiro pode ser emprestado novamente após o técnico José Mourinho definir as prioridades para a montagem do elenco da temporada 2026 e 2027. A diretoria merengue pretende reduzir o número de jogadores antes de fechar novas contratações, e o nome do brasileiro aparece entre os atletas que podem ser negociados temporariamente para ganhar mais minutos em campo. Outro fator que pesa na situação é a boa impressão deixada pelo jovem Gonçalo Garcia durante a pré-temporada, o que aumentou a concorrência no setor ofensivo. Apesar das especulações, ainda não há uma decisão definitiva sobre o futuro de Endrick, e o Real Madrid deve avaliar todas as opções antes do fechamento da janela de transferências.
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Tribunal Superior Eleitoral, TSE, e o X Brasil firmaram um memorando de entendimento para combater a desinformação nas eleições 2026. A iniciativa visa garantir a legitimidade e a integridade do pleito. A parceria inclui a implementação de prompts na plataforma X para direcionar usuários a informações oficiais da Justiça Eleitoral e ações de alfabetização midiática. O X Brasil também se comprometeu a agir rapidamente com conteúdos que violem as normas eleitorais.

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2: Já estamos de volta com o Sertanejo Classe A, o seu programa sertanejo de todos os dias.

0: Beto Grosso e Matias.
1: Henrique e Julião.
0: Beto Grosso e Matias, muito obrigado.
2: Obrigado por terem vindo, irmãos.
0: Isso é Zona Rural, quem gostou faz barulho, aê!
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0: Obrigado!
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2: A gente volta em instantes com você.
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7: O presidente do Peñarol, Inácio Ruglio, confirmou que o clube uruguaio está em conversas com o Flamengo para tentar a contratação de Nicolás de la Cruz. Segundo o dirigente, o meia tem interesse em defender o clube do coração e manifestou o desejo de voltar a atuar no Uruguai. Ruglio revelou que mantém contato com o jogador e também já conversou com o presidente do Flamengo, Bap, e com o diretor de futebol, José Boto, mas ressaltou que a negociação é bastante complicada. Apesar do interesse, o presidente do Peñarol reconheceu que o Flamengo fez um investimento superior a 102 milhões de reais para contratar de la Cruz e que os valores praticados pelo clube carioca dificultam qualquer acordo. O Peñarol enviou uma carta de intenção há cerca de 10 dias e sonha com um empréstimo de pelo menos uma temporada, mas admite que, no momento, não existe nenhuma negociação próxima de ser concluída. Ruglio ainda afirmou que o uruguaio garantiu estar em boas condições físicas e pronto para voltar a jogar.
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0: Uma boa notícia para milhões de brasileiros. 13 bilhões do lucro do Fundo de Garantia do Tempo de Serviço, FGTS, serão distribuídos a trabalhadores. Os depósitos começarão a ser feitos nesta sexta-feira, 31 de julho. Ao todo, 138,2 milhões de trabalhadores com saldo em conta serão beneficiados com os valores. A medida visa compartilhar os resultados positivos do fundo com seus cotistas.
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4: Você está ouvindo o sertanejo classe A, de volta com você com mais um bloco de música boa.
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4: João Pedro brilhou na vitória do Chelsea por 6-4 sobre o Western Sydney Wanderers, em amistoso de pré-temporada na Austrália. O atacante brasileiro saiu do banco de reservas no segundo tempo e marcou um hat-trick em apenas 9 minutos, sendo o grande destaque da primeira partida do técnico Xabi Alonso no comando da equipe inglesa. Além dele, Dario Essugo, Jamie Gittens e o jovem Dastan Sutpive também balançaram as redes pelos Blues. A atuação reforça o excelente momento de João Pedro, que segue sendo uma das principais referências ofensivas do Chelsea. Apesar da vitória, a equipe apresentou falhas defensivas e chegou a ficar atrás no placar durante a partida, mas conseguiu reagir após as mudanças promovidas por Xabi Alonso. O treinador avaliou o amistoso como importante para testar o elenco e ajustar a equipe antes do início da temporada oficial.
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5: Olá, chegou a hora de mais informações no Info News desta quarta-feira. A Organização Mundial da Saúde afirmou que o risco de o atual surto de ebola se espalhar para outros países é considerado baixo. A declaração foi feita pelo diretor-geral da entidade durante visita ao Brasil. Segundo a OMS, a doença é transmitida por contato direto com pessoas infectadas e não pelo ar, o que reduz as chances de uma disseminação global. Apesar disso, a situação continua preocupante na República Democrática do Congo, onde o surto já provocou milhares de casos e mais de 1000 mortes. A organização informou que segue apoiando as ações para conter a doença na região e destacou que os conflitos armados e o deslocamento de pessoas dificultam o combate ao surto. Daqui a pouco mais informações aqui no Info News. Fique ligado.
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0: Já estamos de volta com o Sertanejo Classe A, o seu programa sertanejo de todos os dias.

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0: Um abraço do amigo Elbert Andrade. Obrigado você mais uma vez pela companhia, pela audiência. Estaremos de volta na próxima edição. Um abraço e até lá.
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5: Muito bem, voltamos nesta quarta-feira com mais informações em mais um bloco do Info News. A Amazon Léo apresentou um projeto para criar uma constelação de mais de 5 mil satélites capaz de oferecer conexão direta entre satélites e smartphones. A tecnologia permitirá chamadas de voz, envio de mensagens, acesso à internet e serviços de emergência em locais sem cobertura das redes de telefonia. O projeto ainda depende da aprovação das autoridades norte-americanas e será desenvolvido em parceria com operadoras de telefonia de diferentes países. A iniciativa amplia a disputa pelo mercado de comunicação via satélite e já conta com empresas como a SpaceX. Se receber autorização, a implantação dos primeiros satélites deverá começar em 2028, ampliando a oferta de conectividade em regiões onde as redes de telefonia convencional não conseguem chegar. Daqui a pouco mais informações aqui no Info News. Fique ligado.
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7: Olá, tudo bem? Chegando para você o nosso Esporte Agora de hoje com a minha apresentação, locutora Patrícia. E o gol marcado por Caleri na partida contra o Flamengo, além de garantir o empate para o São Paulo, serviu para dar fim ao jejum do camisa 9, que voltou a balançar as redes em meio ao imbróglio pela renovação de seu contrato com o tricolor. Caleri voltou a marcar após 12 jogos de seca. O último gol do atacante tinha sido na partida contra o Cruzeiro no início de abril. A quebra do jejum veio logo contra a maior vítima do camisa 9. O gol foi o sexto de Caleri contra o Flamengo em 12 partidas.
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8: 7 horas e 15 minutos.
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11: Previsão do tempo para quarta-feira, 29 de julho de 2026. Região Sudeste. Em Belo Horizonte, Minas Gerais, a previsão é de céu claro, mas as chuvas devem aparecer durante o período da tarde. Os termômetros registram mínima de 15 e máxima de 31 graus. A umidade relativa do ar vai de 90% a 20%. Macaé, Rio de Janeiro, comemora aniversário nesta quarta-feira sob céu claro e a temperatura mínima é de 18 e a máxima de 37 graus. A umidade relativa do ar é de 100% a 20%.
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0: Muito bem, a partir de agora entra no seu rádio o Sertanejo Classic. Prazer enorme de estar com você, levando o melhor do sertanejo do passado aqui pra você. O Sertanejo Classic reúne as melhores de todos os tempos, as melhores do sertanejo. Vem comigo e viaje nas grandes emoções.
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1: E sequência top foi essa, hein, papai? Já, já tem mais. Segura aí.
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5: Olá, tudo bem? Chegando para você o nosso Esporte Agora de hoje com a minha apresentação, locutora Patrícia. E o gol marcado por Caleri na partida contra o Flamengo, além de garantir o empate para o São Paulo, serviu para dar fim ao jejum do camisa 9, que voltou a balançar as redes em meio ao imbróglio pela renovação de seu contrato com o tricolor. Caleri voltou a marcar após 12 jogos de seca. O último gol do atacante tinha sido na partida contra o Cruzeiro no início de abril. A quebra do jejum veio logo contra a maior vítima do camisa 9. O gol foi o sexto de Caleri contra o Flamengo em 12 partidas.
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9: Muito bem, voltamos nesta quarta-feira com mais informações em mais um bloco do Info News. A Amazon Léo apresentou um projeto para criar uma constelação de mais de 5 mil satélites capaz de oferecer conexão direta entre satélites e smartphones. A tecnologia permitirá chamadas de voz, envio de mensagens, acesso à internet e serviços de emergência em locais sem cobertura das redes de telefonia. O projeto ainda depende da aprovação das autoridades norte-americanas e será desenvolvido em parceria com operadoras de telefonia de diferentes países. A iniciativa amplia a disputa pelo mercado de comunicação via satélite e já conta com empresas como a SpaceX. Se receber autorização, a implantação dos primeiros satélites deverá começar em 2028, ampliando a oferta de conectividade em regiões onde as redes de telefonia convencional não conseguem chegar. Daqui a pouco mais informações aqui no Info News. Fique ligado.
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1: Sertanejo Classic está de volta. Aumente o volume e vem conferir só as clássicas.
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1: Isso é tudo por hoje, mas segura aí que está chegando mais um campeão de audiência aqui na rádio. Voltaremos na próxima edição com mais Sertanejo Classic.
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4: Muito bem, voltamos. É hora de você ficar muito bem informado. A última edição do dia do Info News desta quarta-feira está no ar. Especialistas alertam que o uso inadequado de secadores de cabelo pode aumentar o risco de curtos-circuitos e até incêndios domésticos. Segundo engenheiros, a falta de limpeza e a má conservação do aparelho estão entre as principais causas de superaquecimento do mesmo. O acúmulo de poeira, fiapos e cabelos no filtro pode dificultar a circulação de ar e sobrecarregar o motor. O risco também aumenta quando o secador é ligado em tomadas ou extensões que não suportam sua potência. Para evitar acidentes, a recomendação é manter o filtro sempre limpo, desligar o aparelho após o uso.

0: ficar atento a sinais como cheiro de queimado, perda de desempenho ou ruídos incomuns. Caso apresente alguma falha, o equipamento deve ser encaminhado para uma assistência técnica autorizada. Assim encerramos mais um InfoNews, edição desta quarta-feira. Eu sou o Silva Júnior e amanhã, quinta, volto com mais notícias atualizando você. Grande abraço e até lá.
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3: E o Atlético Mineiro venceu o Palmeiras por 2-1. O resultado quebrou uma invencibilidade de mais de um ano do Alviverde. A última derrota palmeirense em casa no Brasileirão havia sido em 25 de maio de 2025 para o Flamengo. Eram 23 jogos sem perder. Vitor Hugo e Igor Gomes marcaram para o time mineiro, ambos aproveitando falhas de Carlos Miguel. Felipe Anderson, por sua vez, descontou para os donos da casa. Os três gols saíram no segundo tempo. O goleiro palmeirense foi o principal nome negativo da partida. No primeiro gol, ele falhou ao deixar escapar uma bola aparentemente simples que sobrou para Vitor Hugo com o gol aberto. Depois, saiu mal e deixou a meta escancarada para Igor Gomes recolocar o Galo à frente um minuto depois do empate.
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4: 8:09.
5: Previsão do tempo para quarta-feira, 29 de julho de 2026. Região Sudeste. Em Belo Horizonte, Minas Gerais, a previsão é de céu claro, mas as chuvas devem aparecer durante o período da tarde. Os termômetros registram mínima de 15 e máxima de 31 graus. A umidade relativa do ar vai de 90 a 20%. Macaé, Rio de Janeiro, comemora aniversário nesta quarta-feira sob céu claro e a temperatura mínima é de 18 e a máxima de 37 graus. A umidade relativa do ar é de 100 a 20%.

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4: Oi, quarta, bora pra frente, bora lá. Mais um Hit Sertanejo. E você ligadinho, tamo na área com a melhor programação. Hit Sertanejo chegou. Johnny Crazy também, bebê.
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2: Hit Sertanejo, a sua melhor programação, hein? Que tal a sua top companhia no dia a dia, na sua primeiríssima? Daqui a pouquinho tô de volta trazendo mais um bloco. Segura aí.
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9: Olá, chegou a hora de mais informações no Info News desta quarta-feira. A Organização Mundial da Saúde afirmou que o risco de o atual surto de ebola se espalhar para outros países é considerado baixo. A declaração foi feita pelo diretor-geral da entidade durante visita ao Brasil. Segundo a OMS, a doença é transmitida por contato direto com pessoas infectadas e não pelo ar, o que reduz as chances de uma disseminação global. Apesar disso, a situação continua preocupante na República Democrática do Congo, onde o surto já provocou milhares de casos e mais de 1000 mortes. A organização informou que segue apoiando as ações para conter a doença na região e destacou que os conflitos armados e o deslocamento de pessoas dificultam o combate ao surto. Daqui a pouco mais informações aqui no Info News. Fique ligado.
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10: Na abordagem para vender ao cliente dentro de uma loja, o vendedor pode se utilizar da percepção em três situações. A primeira é a sinestésica, quando o cliente usa o tato para conhecer em produtos, para ele decidir a compra. Muitos gostam de tocar ou pegar o produto para sentir o seu peso, a sua consistência e outras informações. A segunda situação é auditiva, quando o cliente fica atento a tudo que o vendedor fala. Assim, o vendedor tem que ter uma voz agradável, não falar alto, não responder com frases curtas e grossas. O vendedor deverá dar todas as informações possíveis ao cliente sobre o produto e condições de pagamento. A terceira situação é o visual, quando o cliente adquire o produto sempre no olhar e levando em consideração a beleza, a cor, o modelo, o tamanho que envolve esse produto e com a ajuda do vendedor, ele acaba comprando o produto. Por meio de uma pesquisa da Confederação Nacional dos Dirigentes Lojistas, CNDL, afirmou que 70% dos consumidores compram pelo visual. Olhar, a beleza, cor, tamanho, forma. 20% pelo auditivo, pelo que o vendedor transmite pela fala. E 10% pelo sinestésico, onde o cliente toca o produto.
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14: E o lateral espanhol Marc Cucurella cumpriu a promessa feita durante a Copa do Mundo e tatuou o rosto do técnico Luis de la Fuente no braço, após o título da Espanha. A imagem mostra o treinador segurando a taça do Mundial. Nas redes sociais, Cucurella publicou o resultado da tatuagem com a frase "Promessa cumprida". A publicação rapidamente viralizou e recebeu milhares de curtidas e comentários elogiando a irreverência do jogador. É, tá certo, hein? Eu sou Kleber Salles e esse foi o nosso Radar Esportivo. Daqui a pouco eu volto com mais destaques do mundo da bola.
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16: 8 horas e 32 minutos.
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0: E aí, me conte onde você está, na sua casa, no seu trabalho, na rodovia, me fale. Vamos chegando com mais um bloco, quero você comigo, aumentando o volume, plugado, sintonizado, conectado com o Hit Sertanejo. Johnny Crazy continua contigo com a melhor programação sertaneja.
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2: Hit Sertanejo, a sua melhor programação, hein? Que tal a sua top companhia no dia a dia, na sua primeiríssima? Daqui a pouquinho tô de volta trazendo mais um bloco. Segura aí.
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8: Muito bem, voltamos. É hora de você ficar muito bem informado. A última edição do dia do Info News desta quarta-feira está no ar. Especialistas alertam que o uso inadequado de secadores de cabelo pode aumentar o risco de curto-circuitos e até incêndios domésticos. Segundo engenheiros, a falta de limpeza e a má conservação do aparelho estão entre as principais causas de superaquecimento do mesmo. O acúmulo de poeira, fiapos e cabelos no filtro pode dificultar a circulação de ar e sobrecarregar o motor. O risco também aumenta quando o secador é ligado em tomadas ou extensões que não suportam sua potência. Para evitar acidentes, a recomendação é manter o filtro sempre limpo, desligar o aparelho após o uso e ficar atento a sinais como cheiro de queimado, perda de desempenho ou ruídos incomuns. Caso apresente alguma falha, o equipamento deve ser encaminhado para uma assistência técnica autorizada. Assim encerramos mais um Info News, edição desta quarta-feira. Eu sou o Silva Júnior e amanhã, quinta, volto com mais notícias atualizando você. Grande abraço e até lá.
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10: O mercado financeiro segue em movimento nesta quarta-feira, trazendo novas oscilações nas moedas, nas criptomoedas e nas principais commodities do agronegócio. Confira agora o que está movimentando a economia e fique por dentro das principais cotações do dia. No mercado de câmbio, o cenário é de leve valorização das moedas. O dólar comercial registra alta de 0,03% e está cotado a R$ 5,11. O dólar turismo também avançou 0,06%, sendo negociado a R$ 5,32. Já o euro subiu 0,02% e está cotado a R$ 5,81, enquanto a libra esterlina apresenta valorização de 0,10%, sendo negociada a R$ 6,82. No mercado das criptomoedas, o movimento foi na direção oposta. O Bitcoin recuou 1,92% e está sendo negociado na faixa dos R$ 325 mil. Depois de dias de forte oscilação, a principal criptomoeda do mundo segue chamando a atenção dos investidores, que acompanham cada variação do mercado. Agora é hora de falar do agronegócio, um dos principais pilares da economia brasileira e responsável por movimentar negócios em todas as regiões do país. A saca de 50 quilos do açúcar continua cotada a R$ 92,31. O algodão segue valendo R$ 4,07 por libra peso, enquanto a saca de 50 quilos do arroz permanece em R$ 59,91. Na pecuária, o bezerro continua cotado a R$ 3.390,78 por cabeça e a arroba do boi gordo segue em R$ 338,65. Esses números continuam sendo importantes referências para produtores e pecuaristas na hora de negociar. O café, uma das commodities mais tradicionais do Brasil, permanece cotada a R$ 1.517,04 a saca de 60 quilos. Encerrando o boletim agrícola, a saca de 60 quilos do milho continua sendo negociada a R$ 63,45. O panorama desta quarta-feira mostra dólar, euro e libra com leves altas, enquanto o Bitcoin opera em queda. Já no agronegócio, as principais commodities seguem estáveis, demonstrando um cenário de equilíbrio.

Segundo a imprensa esportiva espanhola, o brasileiro Endrick possivelmente será emprestado novamente pelo Real Madrid. Dizem que o técnico José Mourinho quer reduzir o número de jogadores para realizar novas contratações. O Real Madrid quer que Endrick tenha mais minutagem e continue se desenvolvendo.

0: blá blá blá. Nem desculpa, viu? Vamos curtir agora o modão? Vamos curtir as moda boa? O sertanejo rústico e sistemático no seu hit sertanejo? Johnny tá contigo. Vamos com mais um bloco arrasador. Vem com a gente. Aumenta o volume aí.
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1: Assim fechamos mais um super programa Hit Sertanejo. Voltamos amanhã e você ligadinho com a gente. Obrigado pelo carinho, pela audiência de hoje. Fui, tchau.
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5: Neymar voltou a usar as redes sociais para ironizar a polêmica envolvendo uma suposta discussão com jovens do Santos. O Camisa 10 publicou uma foto ao lado de Gabriel Bontempo com uma legenda em tom de brincadeira, reforçando que não houve desentendimento entre os dois. Mais cedo, o atacante já havia negado qualquer ofensa aos companheiros. Neymar também treinou normalmente nesta segunda e deve ficar à disposição do Santos para o jogo desta terça-feira pela Copa Sul-Americana. É isso aí. O Neymar sempre polêmico, né? Eu sou Kleber Salles e daqui a pouco volto com mais informações no seu rádio. Fique ligado.
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6: Olá, chegou a hora de mais informações no Info News desta quarta-feira. A Organização Mundial da Saúde afirmou que o risco de o atual surto de ebola se espalhar para outros países é considerado baixo. A declaração foi feita pelo diretor-geral da entidade durante visita ao Brasil. Segundo a OMS, a doença é transmitida por contato direto com pessoas infectadas e não pelo ar, o que reduz as chances de uma disseminação global. Apesar disso, a situação continua preocupante na República Democrática do Congo, onde o surto já provocou milhares de casos e mais de 1000 mortes. A organização informou que segue apoiando as ações para conter a doença na região e destacou que os conflitos armados e o deslocamento de pessoas dificultam o combate ao surto. Daqui a pouco mais informações aqui no Info News. Fique ligado.
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8: 9:11.
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5: Olá, uma ótima quarta-feira para você. Hoje, 29 de julho de 2026, está entrando no ar mais um Café com Notícias. Eu sou Kleber Salles e a partir de agora você vai ficar muito bem informado com a nossa equipe de rádio jornalismo. As últimas informações do Brasil e do mundo agora no seu rádio.
11: O Tribunal Superior Eleitoral marcou para o dia 17 de agosto uma reunião com embaixadores dos Estados Unidos para explicar o funcionamento da urna eletrônica e do sistema eleitoral brasileiro. A OEA, que é a Organização dos Estados Americanos, a União Europeia e o Parlasul também vão acompanhar. Isso porque eles integram a missão de observadores eleitorais. O tribunal foi procurado pela Embaixada dos Estados Unidos para tratar da visita de integrantes do governo norte-americano. Em junho, o ministro Cássio Nunes Marques, presidente do TSE, já tinha se reunido com 25 embaixadores, mas os Estados Unidos querem uma nova reunião. Lembrando que na última sexta-feira, o governo brasileiro negou vistos para dois servidores dos Estados Unidos que queriam monitorar as urnas eletrônicas das eleições de outubro aqui do Brasil. Trata-se do subsecretário do Departamento de Estado para Democracia, Direitos Humanos e Trabalho, Riley Barnes, e o subsecretário adjunto Samuel Sampson. Eles queriam vir ao Brasil para discutir liberdade de expressão relacionada às eleições de outubro. O governo considerou a vinda deles uma instrumentalização política, por isso a negativa dos vistos. Negativa que veio dias depois do candidato à presidência da República, Flávio Bolsonaro, do PL, divulgar informações falsas sobre as urnas brasileiras durante um evento com diplomatas. A ideia da reunião de agosto é explicar o funcionamento das urnas, reafirmar a sua segurança e lisura dela, que é o patrimônio do povo brasileiro, segundo o próprio TSE. Da Rádio Nacional em Brasília, Priscila Mazenotti. Começaram a valer nesta segunda-feira as novas regras para financiamento de motos e bicicletas para quem trabalha com entrega via aplicativo. É assim, quem tinha feito o cadastro e recebeu a confirmação já pode procurar a instituição financeira para análise do crédito e a concessão do financiamento. É justamente a concessão desse financiamento que está liberada a partir desta segunda. Quem ainda não fez o cadastro é só entrar no gov.br/movebrasil. E quem é que pode participar, hein? Bom, quem está inscrito na plataforma de aplicativo há pelo menos 6 meses e fez no mínimo 100 corridas ou entregas nesse período, aqueles que não estão com a lista de corridas atualizada, precisa entrar em contato com a plataforma para correção. Além dessas pessoas, podem aderir os ciclistas, motofretistas ou mototáxis que tenham carteira assinada na mesma empresa há pelo menos 6 meses. Importante, é preciso ter carteira de habilitação categoria A de moto. O cadastro depende de confirmação e só vale para uma moto ou bicicleta por pessoa. O veículo tem de ser fabricado aqui no Brasil, ser 0 km, flex e, no caso de motos, ser de 160 cilindradas. Se for elétrica, ela precisa ser de até 7.500 watts. Para as bicicletas elétricas, elas precisam ser de até 1.000 watts. Quem recebeu o cadastro já pode procurar a Caixa, o Banco do Brasil ou o Banco Honda ou Yamaha para a contratação do financiamento, que é de 100% do valor sem entrada. A carência é de 2 meses e o prazo de financiamento é de 2 anos. Está em dúvida? Quer saber a lista dos veículos? Isso tudo está lá no gov.br/movebrasil. Da Rádio Nacional em Brasília, Priscila Mazenotti.
8: Um dos maiores sítios arqueológicos do mundo, localizado no sertão do Piauí, será palco, mais uma vez, do espetáculo Ópera da Serra da Capivara. Esta é a 7ª edição e terá uma programação prévia na cidade de São Raimundo Nonato, o Ópera na Cidade. Esta primeira etapa começa nesta segunda-feira e vai até a próxima quarta. Serão 3 noites de programação gratuita, com shows, feira de gastronomia e produtos artesanais, além de grupos folclóricos que vão se apresentar na Praça do Gavião. Já da próxima quinta-feira até o domingo 2 de agosto, a atração será o espetáculo Cleópatra Rainha Catingueira, no Ecoteatro, localizado em frente à imensa cortina de pedra que abriga 12 mil anos de história do Parque Nacional da Serra da Capivara. O diretor de arte e idealizador da Ópera da Serra da Capivara, Felipe Guerra, destaca que Cleópatra Rainha Catingueira reimagina a história da figura mítica do Egito Antigo renascendo em uma nova terra, a Caatinga. Ao chegar a esse território marcado pela força da natureza e pelos saberes ancestrais de seus habitantes, Cleópatra se vê desprovida de poder e é conduzida a uma profunda transformação espiritual. Entre rituais, encontros simbólicos e uma travessia entre vida e morte, ela abandona sua condição de deusa para se reconhecer parte da terra. Cerca de 80% da trilha sonora é composta por canções e arranjos originais criados pelo grupo paranaense Rosa Armorial. Além da encenação principal, os 4 dias de ópera contarão também com shows, Entre eles, sobem ao palco os cantores Chico César, Mari Jasca, o cantor Fit, homenageando Ney Matogrosso, além de Rúbia Divino, que fechará o evento com um show solo. Na página oficial do evento, operadaserradacapivara.com.br, é possível saber a programação dia a dia e os detalhes sobre a compra de ingressos. O Parque Nacional da Serra da Capivara, criado em 1979 e declarado Patrimônio Cultural da Humanidade pela Unesco em 1991, abriga a maior concentração de pinturas rupestres do mundo. Da Rádio Nacional em São Luís, Madison Euler.
12: Os sistemas responsáveis pela implementação do novo CNPJ alfanumérico foram restabelecidos na manhã desta segunda-feira. Os serviços operavam com limitações desde quinta e ficaram totalmente indisponíveis no sábado, para manutenção e transição para o novo modelo. Diante do alto número de inscrições, o novo formato do CNPJ é uma mudança da Receita Federal para facilitar a identificação de novas empresas, agora combinando letras e números e mantendo o formato de 14 caracteres. Vale lembrar que este formato será exclusivo para novos cadastros. O CNPJ já vinculado à Receita Federal não sofrerá alterações. O processo para abrir novas inscrições também não passará por mudanças. Segundo o calendário estipulado pela Receita, o primeiro CNPJ alfanumérico será implementado nesta sexta-feira. A Receita destacou a necessidade de que todas as adequações sejam concluídas antes da entrada em produção do novo formato. Isso porque, a partir desta segunda, aplicações que ainda não estiverem adaptadas ao CNPJ alfanumérico e que utilizem serviços da Receita poderão apresentar falhas de funcionamento. É possível consultar mais informações sobre o CNPJ alfanumérico e as adequações no site da Receita Federal. Sob supervisão de Fábio Cardoso, da Rádio Nacional, no Rio de Janeiro, João Barbosa.
13: A biometria será usada mais uma vez para votar nas eleições deste ano. A tecnologia estará disponível em todas as sessões eleitorais do país para evitar fraudes e garantir a lisura do pleito. Apesar da requisição, é bom saber que a biometria não é obrigatória para exercer o direito ao voto. Se o título estiver regular, o eleitor pode votar mesmo sem ter realizado esse cadastro. Neste caso, será exigido documento de identificação para acesso à urna eletrônica. Se a urna não reconhecer a biometria já realizada, o eleitor continua tendo direito ao voto. A orientação é que a leitura biométrica possa ser repetida até 4 vezes. Persistindo a dificuldade, a mesa receptora vai confirmar a identidade do eleitor por outros meios de conferência do cadastro. Se as informações coincidirem, o eleitor assina o caderno de votação ou registra sua impressão digital, caso não saiba assinar. Em 2008, a Justiça Eleitoral começou a utilizar os dados da impressão digital para identificar os votantes. A medida foi adotada para aumentar a segurança das eleições e evitar que uma pessoa possa votar no lugar de outra. Com o cruzamento de informações, o TSE ainda pode detectar eleitores com registros duplicados no cadastro eleitoral. Já não é possível cadastrar a biometria para as eleições de 2026, porque o prazo se encerrou em maio deste ano. O TSE orienta a comparecer à Justiça Eleitoral após as eleições para realizar o cadastro. No cadastramento, são coletadas a fotografia, as digitais de todos os dedos da mão e a assinatura do eleitor. As informações são utilizadas para tornar mais seguro o processo eleitoral. Da Rádio Nacional em Brasília, Gésio Passos.
14: Continue ligado, a gente volta daqui a pouco, depois do intervalo, com novas informações para você.
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14: Estamos de volta aqui no nosso Café com Notícias e vamos para o segundo bloco de informações nesta manhã de quarta.
19: Com os ataques no sudoeste asiático, os preços do combustível sobem. Quando não há ataques, eles caem. Essa tem sido a lógica do conflito entre Estados Unidos e Irã há meses. Com a suspensão dos ataques neste final de semana, os preços do petróleo despencaram após duas semanas de hostilidades. Os contratos futuros do tipo Brent, que fecharam em torno de 86 dólares na sexta-feira, e os de petróleo bruto WTI, 90 dólares, caíram aproximadamente 7% na manhã desta segunda. As duas referências para o preço do petróleo atingiram os níveis mais baixos em uma semana. E na semana passada, a redução dos embarques do combustível que passa pelo Estreito de Hormuz se estendeu também para o Mar Vermelho, prejudicando principalmente as exportações da Arábia Saudita, maior exportador do mundo. A agência Reuters reportou que menos de 20 navios passaram pelo Estreito de Hormuz nesse final de semana. Isso é cerca de 15% dos níveis anteriores ao conflito. E depois que o grupo Houthi, aliado do Irã no Iêmen, atacou instalações petrolíferas sauditas na costa do Mar Vermelho, o tráfego pelo Estreito de Bab el-Mandeb também caiu. Nessa segunda-feira, entretanto, a Arábia Saudita, aliada dos Estados Unidos, afirmou ter voltado a abater drones lançados por um grupo armado ligado ao Irã, vindos do Iraque. Ataques também foram relatados na Jordânia e no Iraque, países onde 4 militares dos Estados Unidos morreram nas duas últimas semanas. Da Rádio Nacional em São Luís, Gabriel Correa. O chanceler da Alemanha, Friedrich Merz, afirmou nesta segunda-feira que o governo alemão vai responder com prudência e determinação ao ataque ocorrido durante a parada do Orgulho Gay em Berlim. Na noite do sábado, um motorista avançou com um veículo contra a multidão que participava da celebração no Parque Tiergarten. A vítima fatal é uma cidadã polonesa de cerca de 60 anos que estava acompanhada da filha. A filha e mais de 20 pessoas ficaram feridas. O suspeito, de 21 anos, era um alemão nascido e criado em Berlim e descendente de libaneses, que foi morto pela polícia no domingo. De acordo com o Ministério do Interior, ele correu em direção aos agentes armado com uma faca e foi atingido ao tentar atacá-los. O homem já era conhecido das autoridades. Em maio desse ano, ele foi condenado a 1 ano e 10 meses de prisão por tentar se juntar ao grupo extremista Estado Islâmico em 2025, mas estava em liberdade condicional. Ele também tinha outra condenação de 2022 por agressão e roubo. Um segundo suspeito foi detido, mas acabou liberado porque não foi possível confirmar se ele estava no veículo no momento do ataque, segundo a agência Reuters. Em coletiva de imprensa, o chanceler alemão Friedrich Merz classificou o atentado como um ataque brutal e afirmou ter pedido ao Ministério do Interior um estudo sobre possíveis mudanças na jurisdição para reforçar o controle sobre condenados por terrorismo. Da Rádio Nacional em São Luís, Gabriel Correa. Embaixador brasileiro Júlio Bittelli, que estava em Buenos Aires, foi convocado para a reunião com o ministro das Relações Exteriores, Mauro Vieira, após o presidente da Argentina, Javier Milei, falar ofensas contra o presidente Lula e contra o ministro do STF, Alexandre de Moraes. Na diplomacia, o ato de chamar o embaixador para a consulta significa um gesto de grave tensão entre os dois países. O presidente da Argentina participou no último sábado em São Paulo da convenção do Partido Liberal, que oficializou a candidatura de Flávio Bolsonaro à presidência da República. O discurso de Milei foi cheio de ofensas ao presidente brasileiro e ao ministro do Supremo Tribunal Federal, Alexandre de Moraes. No mesmo dia, o presidente do STF, Edson Fachin, divulgou uma nota oficial em que classifica como referência desrespeitosa a declaração do presidente argentino. Fachin deplorou as manifestações incompatíveis com a civilidade que deve caracterizar as relações entre os estados. O ministro das Relações Exteriores do Brasil também convocou no domingo o embaixador argentino Daniel Raimondi para transmitir a repulsa do Brasil contra as ofensas de Javier Milei durante a reunião privada. Mauro Vieira cobrou explicações sobre o comportamento do presidente argentino em território brasileiro. Segundo o chanceler brasileiro, não há precedentes de um presidente estrangeiro que em território nacional agride e ofende o chefe de Estado, as instituições democráticas, inclusive o Poder Judiciário. Vieira ressaltou ser especialmente lamentável que o episódio envolva o presidente de um país com quem o Brasil mantém mais de 200 anos de amizade e cooperação e que tem no Brasil o seu principal sócio comercial. Com informações da Agência Brasil, da Rádio Nacional em São Luís, Gabriel Correa.
13: A expectativa de inflação manteve a tendência de queda no Boletim Focus desta segunda-feira. O documento reúne estimativas de centenas de analistas e economistas do mercado financeiro consultados pelo Banco Central. A previsão para a inflação neste ano caiu de 5,15% para 5,12% na quarta semana seguida. Isso mesmo com o vai e vem da guerra entre Estados Unidos e Irã, que faz o preço do petróleo oscilar, mas ainda abaixo do patamar de 100 dólares quando o conflito começou. O combustível mais barato é um dos fatores que explicam a previsão de uma inflação menor, diz o economista César Bergo.
20: Também na habitação, com relação à energia elétrica, também vem caindo. E os alimentos mostram um decréscimo nos preços, embora exista o risco ainda esse ano com relação ao clima, sobretudo os efeitos do El Niño. Mas não tenha dúvida de que o preço do petróleo caindo acaba afetando positivamente os preços, no sentido de que a inflação vai cair e fechar o ano próximo a 5%, como espera o mercado.
13: Para os outros índices do boletim, mais uma vez, sem alterações. Crescimento econômico de 1,99% em 2026, dólar valendo R$ 5,20 e a taxa básica de juros em 14% ao ano. Da Rádio Nacional em Brasília, Gabriel Brum.
21: Estão abertas a partir desta segunda-feira, 27, e vão até o dia 6 de agosto as inscrições para a segunda edição deste ano do CELP Brás. Trata-se do certificado em língua portuguesa destinado a estrangeiros e brasileiros cuja língua materna não é o português e que desejam comprovar que, além da fluência, têm capacidade de ler, escrever e se comunicar em língua estrangeira. De acordo com o edital publicado pelo INEP, o Instituto Nacional de Estudos e Pesquisas Educacionais, Anísio Teixeira, as inscrições devem ser feitas por meio do sistema CELP-BRAS. O pagamento da taxa pode ser efetuado de hoje até 7 de agosto. Mas antes de concluir a inscrição, o candidato deve ler atentamente o edital e verificar se atende a todos os requisitos para a participação no exame. No Brasil, as provas escritas e oral serão aplicadas entre os dias 20 e 23 de outubro. No exterior, será entre 24 e 27 de novembro. Os resultados serão divulgados em 15 de dezembro para os participantes que realizarem o exame no Brasil e em 15 de janeiro de 2027 para aqueles que fizerem as provas em outro país. Da Rádio Nacional no Rio de Janeiro, Cristiane Ribeiro. A semana começa com um alerta para tempestades no Rio Grande do Sul. O aviso emitido pelo IMET, o Instituto Nacional de Meteorologia, aponta a possibilidade de ventos fortes, granizo e acumulados de até 50 milímetros de chuva em algumas regiões, especialmente nesta segunda-feira. No mapa do IMET, com a previsão do tempo para hoje, o estado é o único com os três níveis de alerta emitidos: amarelo para perigo potencial, laranja para perigo e vermelho para grande perigo. Segundo o Instituto, o Rio Grande do Sul pode ser atingido por chuvas de 20 a 30 milímetros por hora ou até 50 milímetros por dia, ventos fortes e queda de granizo. O IMET destaca ainda que os fenômenos podem causar impactos como interrupções temporárias no fornecimento de energia, prejuízos em áreas agrícolas, queda de árvores ou galhos e formação de pontos de alagamento, principalmente em locais mais vulneráveis. Em relação à possibilidade de inundações, o estado do Rio Grande do Sul permanece até quarta-feira em alerta laranja. Duas regiões receberam o alerta vermelho. O perímetro abrange as áreas de Uruguaiana, Alegrete, São Gabriel, Rio Pardo e Canoas. No último sábado, a Defesa Civil do Rio Grande do Sul informou que 206 cidades foram afetadas pelas fortes chuvas, ventos e granizo que começaram na semana passada no estado. O número de desalojados chega a 682 pessoas em 47 municípios. Da Rádio Nacional no Rio de Janeiro, Cristiane Ribeiro.
14: Fique ligado, daqui a pouco estaremos de volta com novas informações depois do intervalo aqui no Café com Notícias.
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O mercado financeiro segue em movimento nesta quarta-feira, trazendo novas oscilações nas moedas, nas criptomoedas e nas principais commodities do agronegócio. Confira agora o que está movimentando a economia e fique por dentro das principais cotações do dia. No mercado de câmbio, o cenário é de leve valorização das moedas. O dólar comercial registra alta de 0,03% e está cotado a R$ 5,11. O dólar turismo também avançou, 0,06%, sendo negociado a R$ 5,32. Já o euro subiu 0,02% e está cotado a R$ 5,81, enquanto a libra esterlina apresenta valorização de 0,10%, sendo negociada a R$ 6,82. No mercado das criptomoedas, o movimento foi na direção oposta. O Bitcoin recuou 1,92% e está sendo negociado na faixa dos R$ 325.000. Depois de dias de forte oscilação, a principal criptomoeda do mundo segue chamando a atenção dos investidores, que acompanham cada variação do mercado. Agora é hora de falar do agronegócio, um dos principais pilares da economia brasileira e responsável por movimentar negócios em todas as regiões do país. A saca de 50 quilos do açúcar continua cotada a R$ 92,31. O algodão segue valendo R$ 4,07 por libra peso, enquanto a saca de 50 quilos do arroz permanece em R$ 59,91. Na pecuária, o bezerro continua cotado a R$ 3.390,78 por cabeça e a arroba do boi gordo segue em R$ 338,65. Esses números continuam sendo importantes referências para produtores e pecuaristas na hora de negociar. O café, uma das commodities mais tradicionais do Brasil, permanece cotada a R$ 1.517,04 a saca de 60 quilos. Encerrando o boletim agrícola, a saca de 60 quilos do milho continua sendo negociada a R$ 63,45. O panorama desta quarta-feira mostra dólar, euro e libra com leves altas, enquanto o Bitcoin opera em queda. Já no agronegócio, as principais commodities seguem estáveis, demonstrando um cenário de equilíbrio

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2: De volta com as informações aqui do nosso Café com Notícias, nesta manhã de quarta-feira. 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
3: A chamada taxa das blusinhas pode voltar caso as compras de produtos do exterior impactem a indústria nacional, avalia o ministro da Fazenda, Dario Durigan. Ele concedeu entrevista à Rádio Jornal de Pernambuco nesta segunda-feira. O imposto de 20% começou a ser cobrado em 2024 sobre produtos importados de até 50 dólares, dentro do programa Remessa Conforme, para equilibrar a competição com produtos nacionais. Em maio deste ano, o governo zerou novamente o tributo. A Confederação Nacional da Indústria criticou porque tira a competitividade dos produtos brasileiros. De acordo com a entidade, a taxa de 20% contribuiu para preservar 135 mil empregos e 20 bilhões de reais em atividade econômica. O ministro afirmou que os números são monitorados e que a importação vem aumentando. E se for necessário, medidas podem ser tomadas.
4: Então nós estamos fazendo um período de amostragem para ver qual é o impacto. E a gente tem visto que tem aumentado a importação desses produtos. Como a gente já tem todo o controle, a qualquer momento que a gente perceber que está fora dos padrões e gerando falta de isonomia para a produção nacional, é possível propor ao presidente uma mudança desse cenário.
3: Entre outros assuntos, o ministro Dario Durigan falou sobre as contas do governo e defendeu uma revisão dos gastos obrigatórios para dar mais espaço para outros investimentos.
4: Se nós não seguirmos transformando as regras internas, diminuindo o gasto obrigatório, abrindo espaço para gasto discricionário, que pode levar a investimento, melhoria de qualidade de alguns programas, nós vamos ficar com pouquíssimo gasto discricionário. O que, que significa? Que o presidente que assume, ele não tem muita decisão a tomar. Ele vai apertar um botão e a gente vai basicamente pagar servidor público, aposentadoria, os programas que têm previsão de gasto obrigatório.
3: Sobre as tarifas dos Estados Unidos contra o Brasil, o ministro disse que são um completo absurdo e uma interferência externa, mas que o Brasil vai seguir na mesa de negociação. Disse, inclusive, que vai tratar do assunto com o ministro das Finanças norte-americano no G20 no mês que vem. Da Rádio Nacional em Brasília, Gabriel Brum.
5: Os dois mais importantes teatros da Amazônia agora fazem parte do patrimônio mundial da humanidade. A decisão foi anunciada nesta segunda-feira durante a reunião do Comitê do Patrimônio Mundial da Unesco, realizada na cidade de Busan, na Coreia do Sul. A candidatura brasileira apresentou o Teatro Amazonas e o Teatro da Paz como um único bem cultural. Denominado Teatros da Amazônia, a proposta foi aprovada por reconhecer o papel dos dois espaços na preservação da memória, da arte e da identidade cultural da região amazônica. Construídos durante o ciclo da borracha, os dois teatros representam o período de grande desenvolvimento econômico vivido pela Amazônia no final do século XIX. Além disso, são considerados exemplos da influência das artes e da arquitetura europeia na formação cultural brasileira. O título concedido pela Unesco também deve contribuir para o fortalecimento do turismo cultural e para a ampliação das ações de preservação dos dois monumentos que já são referências nacionais pela sua beleza e importância histórica. Em Manaus, o Teatro Amazonas é um dos principais cartões postais da cidade e palco de eventos como o Festival de Ópera do Amazonas. Já o Teatro da Paz, em Belém, é uma das mais antigas e tradicionais casas de espetáculos do país. Com reconhecimento internacional, os teatros da Amazônia passam a integrar o grupo dos mais importantes bens culturais do mundo, reforçando o papel da região como guardiã de um patrimônio histórico, artístico e cultural de valor universal. De Manaus, do Sistema Encontro das Águas, para a Rádio Nacional, Carlos Araújo.
6: O Brasil negou visto de entrada no país para representantes dos Estados Unidos que viriam monitorar o sistema eleitoral brasileiro. O Ministério das Relações Exteriores confirmou que nesta sexta-feira foram negados os vistos do subsecretário do Departamento de Estado para a Democracia, Hilary Barnes, e do subsecretário adjunto, Samuel Sanson. O governo brasileiro tomou conhecimento que os estadunidenses queriam conversar com autoridades eleitorais para discutir liberdade de expressão relacionada às eleições de outubro. O governo considerou a iniciativa uma instrumentalização política no contexto eleitoral. Recentemente, o pré-candidato a presidente Flávio Bolsonaro fez uma reunião com embaixadores e divulgou fake news sobre as urnas brasileiras, dizendo que seriam produzidas por uma empresa venezuelana. O Tribunal Superior Eleitoral negou mais uma vez essa informação. Segundo a corte, esse boato circula no país desde 2017. O TSE afirmou que essa empresa não participou da produção e nem operação das urnas do país, que foram projetadas por servidores e técnicos a serviço da Justiça Eleitoral. Neste sábado, o Jornal dos Estados Unidos, The Washington Post, publicou matéria dizendo que uma delegação norte-americana planejava colocar em dúvida a integridade do sistema de votação brasileiro em uma estratégia do presidente Donald Trump de influenciar as eleições na América Latina. Com informações da Agência Brasil, da Rádio Nacional em Brasília, Gésio Passos.
0: O presidente Lula criticou a política tarifária adotada pelos Estados Unidos contra o Brasil em artigo publicado neste domingo no jornal The Washington Post. No texto, Lula classificou a medida como um erro estratégico da Casa Branca, rebateu os argumentos usados para justificar as sobretaxas e afirmou que o Brasil dispõe de mecanismos para garantir a reciprocidade nas relações comerciais. Lula também disse que o país não será derrotado com base em mentiras e atribuiu um caráter ideológico à decisão do governo norte-americano, relacionando a medida às eleições gerais de outubro. O artigo também foi publicado em português nas redes sociais do presidente. O texto cita ainda declarações do secretário de Estado, Marco Rubio, que no início de junho excluiu o Brasil do rol de países amigáveis aos Estados Unidos na América Latina. No artigo, Lula reforçou o argumento que vem sendo usado pelo governo brasileiro desde o início das taxações, em abril de 2025, de que na balança comercial entre os dois países, os Estados Unidos são superavitários, e afirmou que o Brasil vai buscar outros parceiros comerciais mundo afora. Nos dias 15 e 23 de julho, o governo dos Estados Unidos publicou duas medidas decorrentes de investigações conduzidas com base na legislação comercial do país. Seção 301, estabelecendo sobretaxas adicionais de 25% e de 12,5% sobre uma parte das importações originárias do Brasil. Com informações da Agência Brasil, da Rádio Nacional em Brasília, Daniela Longuinho. O Partido Unidade Popular, UP, oficializou neste domingo a candidatura de Samara Martins à presidência da República, com Raquel Brício como vice na chapa. A convenção nacional do partido foi realizada em São Paulo. Natural de Belo Horizonte, Samara Martins tem 38 anos, é dentista no SUS, formada pela Universidade Federal do Rio Grande do Norte e já havia disputado a eleição presidencial de 2022 como vice de Léo Péricles, presidente nacional do UP. Militante em grupos como o Movimento de Mulheres Negras Olga Benário e a Frente Negra Revolucionária, Samara Martins é uma das fundadoras do UP e ocupa a vice-presidência do partido desde a fundação em 2016. A legenda foi registrada definitivamente pelo TSE no fim de 2019. Pelas redes sociais, a candidata falou sobre as principais propostas que defende na corrida ao Palácio do Planalto.
7: O que a gente tem dito é a nacionalização de todas as riquezas do nosso país, as riquezas estratégicas do nosso país, a reestatização de todas as empresas que foram privatizadas, a contratação direta pelo governo, inclusive para as frentes emergenciais de trabalho. E uma das medidas que a gente tem considerado fundamental é que o nosso orçamento seja destinado a essas questões sociais, em que o povo trabalhador esteja no centro, como a auditoria e a suspensão do pagamento da dívida pública, que direciona 42% do nosso orçamento para o pagamento dos juros da dívida.
0: Além disso, Samara Martins defende uma série de políticas em prol dos trabalhadores, como dobrar o valor do salário mínimo, o fim da escala 6x1, acesso à moradia e reestatização de empresas entregues para iniciativa privada. Da Rádio Nacional em Brasília, Daniela Longuinho.
2: Fique ligado, daqui a pouco eu volto com o quarto e último bloco do nosso Café com Notícias desta quarta-feira. Não saia daí.
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2: Último bloco do Café com Notícias de hoje. As informações do Brasil e do mundo você confere aqui na nossa programação.
0: O PSD oficializou neste domingo o nome do ex-governador de Goiás, Ronaldo Caiado, como candidato à presidência da República nas eleições de outubro. O presidente nacional do partido, Gilberto Kassab, será o candidato a vice. O anúncio foi feito durante a Convenção Nacional da Legenda em São Paulo. Ronaldo Caiado tem 76 anos, é médico ortopedista, produtor rural e natural de Anápolis, em Goiás. Ao longo da carreira política, foi deputado federal por 5 mandatos, entre 1991 e 2015, senador da República de 2015 a 2019 e governador de Goiás por 2 mandatos. Reeleito em 2022, deixou o cargo em março deste ano para disputar a presidência. Esta será a segunda vez que Caiado tenta o posto mais alto do Poder Executivo. Em 1989, na primeira eleição direta com a promulgação da Constituição de 1988, ele concorreu pelo então Partido Social Democrata Nacional, o PSDN, quando recebeu menos de 1% dos votos e terminou a disputa na décima colocação entre 22 candidatos. Em seu primeiro discurso como candidato, Caiado se apresentou como alternativa fora da polarização política na disputa ao Palácio do Planalto.
12: Se não fosse a coragem de Gilberto Kassab a enfrentar todos aqueles que achavam que podiam calar o Brasil e que não teria mais nenhum candidato fora da polarização. Não é possível que o Brasil vai querer optar por aqueles que são os maiores rejeitados da política nacional. A eleição não é eleição de rejeitados. A eleição é de quem traz resultado para a sociedade brasileira.
0: Entre as propostas apresentadas, ele destacou medidas na área da segurança pública, como um projeto para o confisco de bens de agressores de mulheres. Caiado afirmou também que vai trabalhar para ir ao segundo turno em uma eventual disputa com Lula, mesmo aparecendo com menos de 5% das intenções de voto nas pesquisas. Além disso, fez críticas ao presidente Lula e ao senador Flávio Bolsonaro, citando o caso do Banco Master e a investigação sobre descontos indevidos em benefícios de aposentados e pensionistas do INSS. Da Rádio Nacional em Brasília, Daniela Longuinho.
6: O Partido Liberal referendou neste sábado a candidatura do senador Flávio Bolsonaro à presidência da República. A convenção do partido foi realizada em São Paulo. Flávio Bolsonaro nasceu no Rio de Janeiro, tem 45 anos e é advogado. Ele está em seu primeiro mandato como senador, mas tem uma longa trajetória política. Cumpriu 4 mandatos de deputado estadual e foi candidato à prefeitura do Rio em 2016, terminando em 4º lugar. O candidato do PL é filho do ex-presidente Jair Bolsonaro, que está em prisão domiciliar após ser condenado a 27 anos de prisão pela tentativa de golpe de Estado no país. Flávio aposta na mobilização do eleitorado do pai para conquistar a presidência. Em 2022, Jair Bolsonaro ficou 1,8 ponto percentual atrás do presidente Lula. Durante o evento, foi exibido um vídeo de Jair Bolsonaro feito por inteligência artificial, simulando uma mensagem de apoio ao filho. A convenção do PL foi acompanhada por políticos do partido e até pelo presidente da Argentina, Javier Milei. Em seu discurso, Flávio Bolsonaro agradeceu sua família e ao PL pela indicação.
13: Gente, eu estou mais do que preparado para enfrentar essa missão. E a gente vai honrar a confiança de cada um para, junto com o Congresso Nacional, ainda mais à centro-direita, com os nossos senadores, deputados, governadores, nos dando a base para mudar a Constituição, para reduzir impostos, para botar uma legislação penal mais dura.
6: A pré-candidatura de Flávio Bolsonaro à presidência foi marcada por polêmicas. A principal foi em relação a Daniel Vorcaro, dono do Banco Master, de quem o candidato teria pedido 134 milhões de reais para a produção de um filme sobre seu pai. Flávio nega irregularidades. O caso está sob investigação da Polícia Federal. O PL segue buscando apoio de outros partidos para a candidatura de Flávio Bolsonaro. Ainda não foi anunciado quem será o candidato ou candidata à vice-presidência ao lado dele. O prazo para convenções partidárias vai até 5 de agosto. Da Rádio Nacional em Brasília, Gésio Passos. A Agência Nacional de Vigilância Sanitária divulgou um alerta informando que o uso da retatrutida ainda não está aprovado. A substância para o tratamento de diabetes e obesidade continua em fase de testes e o fabricante não solicitou registro no Brasil e em nenhum outro país do mundo. A Anvisa alerta para o perigo de consumir produtos de origem desconhecida. A retatrutida vem sendo oferecida em sites irregulares na internet e apreendida nas fronteiras brasileiras como contrabando. A agência adverte que tomar um medicamento sem registro e ainda em fase de testes envolve riscos significativos, principalmente pela falta de evidência sobre sua segurança, eficácia e qualidade. Também não há garantia de que o produto contrabandeado contenha realmente o princípio ativo declarado ou esteja na dosagem adequada. A comercialização de medicamentos irregulares é crime no país, além de um grande risco à saúde. Para ser aprovado o uso, um medicamento necessita de um longo caminho de estudos pré-clínicos e clínicos com testes rigorosos. A Anvisa ressalta que analisa todos os elementos para evitar potenciais problemas à saúde e garantir que todos os efeitos sejam avaliados. Da Rádio Nacional em Brasília, Gésio Passos.
14: O aquecimento das águas do Pacífico, fenômeno conhecido como El Niño, já impactou cerca de 200 cidades na maioria das regiões brasileiras desde o início de julho, de acordo com a Confederação Nacional de Municípios. Os dados são do Sistema Integrado de Informações sobre Desastres. Os prejuízos estimados somam R$3,5 bilhões de reais, um aumento superior a 50% em relação ao mesmo período do ano passado. Ao todo, foram decretadas 240 situações de emergência em 13 estados, causadas por eventos como temporais, inundações, secas, estiagens e incêndios. Mais de 500 mil de pessoas foram afetadas. Os prejuízos da seca e da estiagem correspondem a mais de 86% do total, concentrados na região Nordeste. Com exceção de Sergipe e do Maranhão, os outros 7 estados nordestinos registraram a normalidade. Seca no norte, chuvas no sul. Temporais e inundações atingiram 69 municípios no Rio Grande do Sul e 53 em Santa Catarina, com prejuízos estimados em 128 milhões de reais. Já no sudeste, 24 cidades decretaram situação de emergência em razão de incêndios florestais. A Confederação Nacional de Municípios publicou também uma nota técnica sobre os impactos do El Niño previstos até 2027. O documento orienta as prefeituras a atualizarem seus planos de contingência, realizarem o mapeamento de áreas de risco, organizarem abrigos provisórios e rotas de evacuação, além de fortalecerem canais de comunicação direta com a população. Da Rádio Nacional em São Luís, Gabriel Correa. O secretário-geral das Nações Unidas realiza a primeira visita oficial à Síria desde o início do conflito em 2011. Antônio Guterres chegou neste sábado à capital Damasco para conversar com autoridades após a queda do regime de Bashar al-Assad em 2024. Ao desembarcar, Guterres se encontrou com o atual presidente sírio, Ahmed al-Sharaa. Um dos temas da reunião é a passagem da primeira resposta humanitária emergencial na transição política para uma fase de fortalecimento da estabilidade e recuperação econômica. Em coletiva de imprensa, ao lado do ministro de Relações Exteriores da Síria, Guterres classificou o país árabe como um pilar de estabilidade do Oriente Médio, que vive um momento de possibilidades. Por isso, a necessidade de garantir a justiça de transição, a elaboração elaboração de uma constituição permanente e eleições livres e justas. Guterres também defendeu a necessidade de parcerias globais para restaurar serviços essenciais, infraestrutura e viabilizar o retorno de refugiados e pessoas deslocadas. A Agência da ONU para Refugiados estima 7 milhões de deslocados dentro da Síria, além de quase 5 milhões de refugiados, apenas em países próximos, como Turquia, Líbano, Jordânia, Iraque e Egito. O secretário-geral também repetiu a posição da ONU de que as colinas de Golã, ocupadas por Israel há quase 50 anos, são território sírio e classificou como inaceitáveis as violações da integridade territorial. Na visita, que vai até segunda-feira, Guterres se encontra com representantes da sociedade civil, grupos de mulheres e comunidades locais. O secretário-geral da ONU vai discursar na nova Assembleia Popular da República Árabe da Síria, antes de viajar para o Chipre, no Mar Mediterrâneo. Da Rádio Nacional em São Luís, Gabriel Correa.
2: Termina aqui, nesta quarta-feira, mais uma edição do Café com Notícias, com a apresentação e a produção de Kleber Salles e com a participação da nossa equipe de rádio jornalismo. O Café com Notícias volta amanhã. Um grande abraço para você e até lá.
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17: 9:57.
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20: Previsão do tempo para quarta-feira, 29 de julho de 2026. Região Sudeste. Em Belo Horizonte, Minas Gerais, a previsão é de céu claro, mas as chuvas devem aparecer durante o período da tarde. Os termômetros registram mínima de 15 e máxima de 31 graus. A umidade relativa do ar vai de 90 a 20%. Macaé, Rio de Janeiro, comemora aniversário nesta quarta-feira sob céu claro e a temperatura mínima é de 18 e a máxima de 37 graus. A umidade relativa do ar é de 100 a 20%.
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2: Bom dia, bom dia, bom dia! Tudo beleza por aí? Está começando o nosso Manhã Mais que Demais, nesta quarta meiuca de semana, hoje 29 de julho de 2026. Eu sou Kleber Salles e tô junto com você agora, de agora, nas próximas duas horinhas, né? É, agitando a sua manhã. Aqui a gente faz a manhã mais animada, mais agitada, mais pra cima do rádio brasileiro, rapaz. O nosso Manhã Mais que Demais, deixando aí a sua quarta-feira bem mais eletrizante, rapaz. Aqui o negócio é chique, viu? É pra você que tá aí no trabalho, pra você que tá em casa, muita gente que gosta de fazer faxina pela manhã, as donas de casa aí, já vão fazendo aí a faxina com o sonzão, com a nossa playlist que tá demais hoje, viu? Só sucessos, hein? Só hit aqui no nosso Manhã Mais que Demais pra você que tá aí nos acompanhando. Hoje, 29 de julho, tá acabando já o mês, hein? O mês de julho tá indo embora, rapaz. Como diz um amigo meu, tá indo pro arroz já, hein? Olha, hoje é o Dia Internacional do Tigre, né? Dia 29 de julho. Só isso, né? Só marcando aqui que é o Dia do Tigre hoje, então, hein? Então, mande aquele abraço, dê um abraço, vai no zoológico, dê um abraço no tigre hoje. Pra... Não, tá louco, hein? Aí também não, né? Aí deixa ele quietinho lá, né? Não faça isso não, hein? Tô brincando, hein? Tô brincando, viu? É o nosso Manhã Mais que Demais começando. Agradecendo a você pela audiência, pela sintonia. E aqui o sucesso é em primeiro lugar. Já vamos abrir aqui a nossa playlist? Bora lá então? Vamos começar aqui com Lauana Prado e Simone Mendes. Saudade burra, nosso Manhã Mais que Demais.
26: Mais bruta que os caras.
2: Ah, ô, trem, essa é bruta, hein?

0: É o som internacional aqui no Manhã Mais Que Demais. Spencer Ramsey, Nathan Don Morgan, Love With You, né? Aqui na programação da sua quarta-feira. Teve a Alana Macedo, que passou por aqui também com Reinaldo. E Lennon Stella, Charlie Puth com Summer Feelings. E a gente vai seguindo em frente por aqui com muito mais sucessos, muito mais som bacana.
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0: Jorge Mateus agora chegando.
1: De novo, não.
0: Com Henrique e Juliano também.

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0: Grupo Menos é Mais e Natan no Manhã Mais Que Demais. Pela última vez, teve Zezé de Camargo com Menina Veneno. É, aqui fechando a primeira sequência do nosso programa desta quarta-feira. Daqui a pouco a gente volta, hein? Depois do intervalo tem mais som pra você curtir aqui no nosso Manhã Mais Que Demais. Então, ó, não sai daí. É intervalo rapidinho, só pra tomar uma água, já já eu volto.
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5: O mercado financeiro segue em movimento nesta quarta-feira, trazendo novas oscilações nas moedas, nas criptomoedas e nas principais commodities do agronegócio. Confira agora o que está movimentando a economia e fique por dentro das principais cotações do dia. No mercado de câmbio, o cenário é de leve valorização das moedas. O dólar comercial registra alta de 0,03% e está cotado a R$ 5,11. O dólar turismo também avançou, 0,06%, sendo negociado a R$ 5,32. Já o euro subiu 0,02% e está cotado a R$ 5,81, enquanto a libra esterlina apresenta valorização de 0,10%, sendo negociada a R$ 6,82. No mercado das criptomoedas, o movimento foi na direção oposta. O Bitcoin recuou 1,92% e está sendo negociado na faixa dos R$ 325.000. Depois de dias de forte oscilação, a principal criptomoeda do mundo segue chamando a atenção dos investidores, que acompanham cada variação do mercado. Agora é hora de falar do agronegócio, um dos principais pilares da economia brasileira e responsável por movimentar negócios em todas as regiões do país. A saca de 50 quilos do açúcar continua cotada a R$ 92,31. O algodão segue valendo R$ 4,07 por libra peso, enquanto a saca de 50 quilos do arroz permanece em R$ 59,91. Na pecuária, o bezerro continua cotado a R$ 3.390,78 por cabeça e a arroba do boi gordo segue em R$ 338,65. Esses números continuam sendo importantes referências para produtores e pecuaristas na hora de negociar. O café, uma das commodities mais tradicionais do Brasil, permanece cotada a R$ 1.517,04 a saca de 60 quilos. Encerrando o boletim agrícola, a saca de 60 quilos do milho continua sendo negociada a R$ 63,45. O panorama desta quarta-feira mostra dólar, euro e libra com leves altas, enquanto o Bitcoin opera em queda. Já no agronegócio, as principais commodities seguem estáveis, demonstrando um cenário de equilíbrio

Em um evento no Rio de Janeiro, o presidente Luiz Inácio Lula da Silva solicitou ao diretor da Organização Mundial da Saúde, OMS, que divulgasse o Sistema Único de Saúde internacionalmente. Além disso, Lula pediu que o diretor da OMS enviasse um recado direto a Donald Trump. A natureza exata do recado não foi detalhada nas informações divulgadas, mas o pedido ocorre em meio a tensões diplomáticas e econômicas entre Brasil e Estados Unidos, especialmente após a prorrogação da Emergência Nacional Americana sobre o Brasil.

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O ex-craque Zinedine Zidane é o novo técnico da seleção francesa de futebol. Ele é o substituto de Didier Deschamps. Zidane é o ídolo da conquista da Copa de 1998. Sua missão é transformar as recentes frustrações em títulos. E o técnico disse: "É algo diferente em comparação com treinar um clube, mas isso não me assusta. Era exatamente o que eu queria fazer."

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2: Agora as previsões para Áries, Touro e Gêmeos. Signo de Áries.
1: Nascidos entre 21 de março a 20 de abril.
3: Áries, o dia pode ser desafiador nas amizades com possíveis estresses e conflitos. Se afastar um pouco e ser mais reservado pode suavizar a situação. No amor, a chance de uma coragem especial para lidar com questões delicadas e renovar os sentimentos. Nos estudos, não deixe os conflitos tirarem o foco.
2: Signo de Touro.
1: Nascidos entre 21 de abril a 21 de maio.
3: Touro, a quarta reserva uma rotina escolar desafiadora. Conflitos podem aparecer, então mantenha calma. Em casa, melhor não misturar com os estudos. No amor, trate o crush com carinho e sinceridade. Nas amizades, podem surgir trocas intensas. Aproveite!
2: Signo de Gêmeos.
1: Nascidos entre 22 de maio a 21 de junho.
3: Gêmeos, o céu indica dilemas na rotina que podem testar a autoconfiança. Guarde seus princípios em mente, mas não fique preso a eles. Nos estudos, adapte-se com mente aberta. No amor, comportamento mais cauteloso é uma boa pedida. Nas amizades, mantenha o equilíbrio.
2: Já voltamos com as previsões para Câncer, Leão e Virgem.
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7: É isso aí, Manhã Mais Que Demais de volta por aqui na melhor do seu rádio. Vai participando, vai curtindo, interagindo aqui com a nossa rádio, com a nossa programação, através das redes sociais. Você é sempre convidado, né, para estar junto com a gente aqui na melhor do seu rádio. E o Manhã Mais Que Demais segue agora, sabe com quem? Com Stephanie e Gabriele. Toque de mágica e se quiser. Abrindo muito bem aqui o segundo bloco desta manhã de quarta-feira. Bora que bora, hein? Aumenta aí o volume.

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É o Rio Negro e os Solimões aqui no Manhã Mais Que Demais, com Fivela, com Fivela. É, rapaz, e o Maurício Manieri, né, passou por aqui também com Primavera. Show de bola, hein? Show de bola. Maurício Manieri, inclusive, tá aí com uma temporada bem bacana, né? Uma turnê de clássicos, clássicos nacionais e internacionais, né? O cara tá mandando super bem nesta turnê, né? Bacana, relembrando sucessos tanto dele quanto sucessos clássicos aí de todos os tempos, dos anos 80, 90. Show de bola. Quem tiver a oportunidade, vale a pena, viu? Conferir aí o showzaço do Manieri, né? Agora tem Ron Passo, Trinidad, Cardona, I Can Talk The One.

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1: Marília Tavares e Murilo Rufi, Cê Tem o Molho, fechando aqui.
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1: Mais uma sequência do nosso Manhã Mais Que Demais, hein? Só musicão pra você nessa manhã de quarta-feira. Daqui a pouquinho eu vou trazer aqui uma reflexão bem bacana pra gente depois do intervalo, logo depois do intervalo, viu? Nossa reflexão aqui desta manhã de quarta-feira para você que tá ligado, acompanhando aqui a nossa programação, hein? Não sai daí, continue com a gente!
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o Brasil manifestou interesse em expandir suas exportações para a Coreia do Sul, focando não apenas na carne, mas também em frutas e café. As declarações foram feitas durante o Brasil-Korea Business Roundtable, um evento promovido pela Apex Brasil em parceria com a Federação das Indústrias Coreanas. A iniciativa visa diversificar a pauta de exportações brasileiras e fortalecer os laços comerciais com o país asiático, buscando novas oportunidades de mercado para produtos agrícolas nacionais.

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1: As últimas do esporte você confere agora, nesta quarta-feira, 29 de julho de 2026. Por aqui é o Kleber Salles. E o Carlo Ancelotti retomou nesta terça os trabalhos presenciais na CBF e deu início ao planejamento da seleção brasileira para o ciclo da Copa do Mundo de 2030. Em reunião no Rio de Janeiro, o treinador definiu os próximos passos da equipe, que fará amistosos nas datas FIFA, de setembro e novembro. Ancelotti afirmou que pretende promover uma renovação gradual do elenco, abrindo espaço para jovens talentos, sem deixar de contar com jogadores experientes. A comissão técnica também avaliou a campanha do Brasil na Copa de 2026 e discutiu convocações, logística e estratégias para os próximos anos. O coordenador Rodrigo Caetano destacou que o foco agora é preparar a equipe para as eliminatórias de 2030 e a Copa América de 2028. Nos próximos meses, Ancelotti voltará a acompanhar partidas no Brasil e no exterior para observar possíveis convocados. Foi dada a largada então aí para o próximo ciclo, esse ciclo aí para a Copa de 2030. Vamos acompanhando. Eu sou Kleber Salles e esse foi o nosso Radar Esportivo, que volta daqui a pouco.
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3: Agora, as previsões para Câncer, Leão e Virgem. Signo de Câncer.
2: Nascidos entre 22 de junho a 22 de julho.
4: Câncer, o céu aponta que pode ser hora de rever prioridades e fazer ajustes nas áreas íntimas e materiais. Abertura para o diálogo é essencial. A vida amorosa pede cuidado e equilíbrio. Dedique-se ao relacionamento com serenidade e comprometimento, evitando atritos.
3: Signo de Leão.
2: Nascidos entre 23 de julho a 22 de agosto.
4: Leão, o dia pode ser desafiador com os nervos à flor da pele. Pratique diplomacia e adaptabilidade. No amor, a vibe é de cumplicidade e decisões contidas. Com os amigos, mantenha a paciência. Na escola, foco no bem-estar e equilíbrio nos estudos.
3: Signo de Virgem.
2: Nascidos entre 23 de agosto a 22 de setembro.
4: Virgem, uma onda de estresse e cansaço pode mexer com a saúde. O momento pede autocuidado para não deixar o pique cair. No amor, as necessidades afetivas pedem atenção. Fortaleça os sentimentos, mesmo que pareça estranho. Perder um pouco o controle do romance não é o fim do mundo. Pode te ajudar a entender melhor o que está rolando.
3: Já já voltamos com as previsões para Libra, Escorpião e Sagitário.
5: Olha aí, aquele abraço bem brasileiro para nossa galera nos Estados Unidos e Canadá, ligados em casa ou na batalha do trabalho. 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
6: 10 horas e 55 minutos.
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9: Previsão do tempo para quarta-feira, 29 de julho de 2026. Região Sudeste. Em Belo Horizonte, Minas Gerais, a previsão é de céu claro, mas as chuvas devem aparecer durante o período da tarde. Os termômetros registram mínima de 15 e máxima de 31 graus. A umidade relativa do ar vai de 90 a 20%. Macaé, Rio de Janeiro, comemora aniversário nesta quarta-feira sob céu claro e a temperatura mínima é de 18 e a máxima de 37 graus. A umidade relativa do ar é de 100 a 20%.
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1: E olha só, quando admiramos uma árvore frondosa, quase sempre olhamos para seus galhos, suas folhas e seus frutos. Pouca gente se lembra de que a parte mais importante permanece escondida debaixo da terra. Aquilo que sustenta uma grande história quase nunca aparece diante dos olhos. As raízes são invisíveis, mas sustentam tudo. Assim também acontece com os valores, com a honestidade, com a fé, com a disciplina e com a perseverança. São qualidades que nem sempre recebem aplausos, mas que mantêm uma pessoa de pé, mesmo quando chegam os ventos mais fortes.

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0: Manu Universo, aqui no Manhã Mais Que Demais, teve Gabriel Elias, Não Deixe Esse Instante Passar, Diego e Victor Hugo com Bem Mais Que Eu, e a gente abriu essa sequência com Anitta e o Felipe Amorim, Hitmaker, gostosinho, e agora no Manhã Mais Que Demais, mais uma dele aqui, ó, Murilo Ruf e o Gustavo Mioto, Me Caiu Tão Bem, mais um FT de garbo e elegância para você curtir aqui com a gente nessa super quarta-feira, meiuca de semana, hein? Muito bom dia!
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0: Tem que respeitar!
1: Tem que respeitar! É isso aí, rapaz! Fechando mais uma sequência pra você aqui no nosso Manhã Mais Que Demais. Murilo Huff e Zé Neto e Cristiano. Veneno, teve Soweto com Dere, Dere, Dere, pra matar a saudade aqui também, né? É, daqui a pouco eu volto com mais músicas, mais som pra você curtir aqui no Manhã Mais Que Demais. Já já é o último bloco dessa manhã de quarta-feira, hein?
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2: Confira seu signo.
5: Agora, as previsões para Libra, Escorpião e Sagitário. Signo de Libra.
2: Nascidos entre 23 de setembro a 23 de outubro.
6: Libra, o astral aponta instabilidades emocionais, especialmente nas amizades. Tente relaxar e manter as emoções equilibradas para evitar conflitos. No amor, valorize o sentimento entre vocês mesmo se rolar alguma treta. Nos estudos, prudência e paciência são as palavras do dia. Boa sorte!
5: Signo de Escorpião.
2: Nascidos entre 24 de outubro a 22 de novembro.
6: Escorpião, a lua cheia pode trazer momentos de tensão. Desafios na família pedem diplomacia e disposição para ouvir. No amor, mantenha a calma mesmo quando as coisas estremecerem. A lua dá aquele empurrãozinho para tomar iniciativas no coração. Proteja seus sentimentos.
5: Signo de Sagitário.
2: Nascidos entre 23 de novembro a 22 de dezembro.
6: Sagitário, não é hora de provocar discussões, especialmente em temas polêmicos. Concentre-se nos estudos e mantenha o equilíbrio. No amor, a sensibilidade está em alta. Cuide das emoções e traga harmonia à relação. Com as amigas, menos é mais. A calma traz melhores resultados.
5: Já já voltamos com as previsões para Capricórnio, Aquário e Peixes.
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1: É, minha gente, Manhã Mais Que Demais segue na sua programação, né? E daqui a pouco você confere mais uma super atração aqui também dentro da nossa rádio aqui na programação número 1 da sua quarta-feira. Mas agora, vamos lá com o Luan Santana, ele tá chegando pra cantar. E aí, aqui no Manhã Mais Que Demais, na sequência Ariana Grande com Yes and... Yes and, é o Yes and, som de 2024. Bora que bora, aumenta o volume que a gente já tá dando play aqui nessa super sequência, hein?
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Muito legal essa música do Péricles, e da Ana Castela, né? É, o Péricles levou a Ana Castela pro pagode, né, rapaz? O Pericão. Simplesmente acontece. Edson e Hudson passaram por aqui também com Porta-Retrato. E a Ariana Grande passou por aqui também, né? Vamos agora com ele, Léo Santana e a Melody. É, os dois agora chegando aqui no nosso Manhã Mais Que Demais, Traia Véia e Gustavo Lima. E a gente vai fechar o Manhã Mais Que Demais com Luan Santana daqui a pouquinho também.

0: Luan Santana e Luan Pereira, eu sou Sentimento. E com essa música sentimental, a gente vai fechando Manhã Mais Que Demais dessa quarta-feira, viu? Eu sou Kleber Salles, tô de volta amanhã com muito mais. É só ficar ligadinho, hein? Não sai daí que já já tem mais um campeão de audiência no seu rádio. Abraço, turma. Tchau, tchau. Até lá.
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4: A segurança pública no Rio de Janeiro foi abalada por um incidente na Zona Oeste. 12 traficantes, camuflados e portando fuzis, foram flagrados saindo de uma van para invadir uma área rival. As investigações apontam que os criminosos, ligados à tropa do RD, estariam avançando sobre a região, que é alvo de disputa entre tráfico e milícia. Moradores cobram maior policiamento para conter a violência.
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5: Autoajuda, conhecimento, vendas, atendimento, motivação. Melhorar suas vendas requer estratégias criativas nos seguintes pilares. Ajuda os clientes a alcançar seus objetivos. Pense no seu produto como parte do valor que você oferece. Use um ciclo de vendas mais longo. Concentre-se em oferecer soluções genuínas. Peça indicações de seus clientes atuais. Venda outros produtos ou serviços para seus melhores clientes. Mostre aos nossos clientes o sucesso de outros clientes na compra de seus produtos. Tenha compromisso com a integridade. Diga sempre a verdade.
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0: E a Itália está perto de confirmar o retorno de Roberto Mancini ao comando da seleção. Segundo o presidente da Federação Italiana, Giovanni Malagò, falta apenas a assinatura do contrato para oficializar o acordo. Além disso, Claudio Ranieri aceitou assumir o cargo de diretor técnico da Azzurra. Campeão da Eurocopa de 2020, Mancini terá a missão de reconstruir a seleção italiana e recolocá-la em uma Copa do Mundo, competição que a Itália não disputa desde 2014. Termina aqui mais um Radar Esportivo, aqui com a apresentação e a produção de Kleber Salles. O nosso Radar Esportivo volta amanhã. Grande abraço para você e até lá!
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1: Confira seu signo.
7: Agora, as previsões para Capricórnio, Aquário e Peixes. Signo de Capricórnio.
1: Nascidos entre 22 de dezembro a 20 de janeiro.
8: Capricórnio, a lua cheia e Plutão na área material podem trazer surpresas no planejamento. Fique de olho. Nas amizades, equilíbrio é essencial. No amor, sentimentos fortes pedem coragem e atenção. Mantenha a calma antes de tomar decisões sobre o crush. Nos estudos, foco é a chave.
7: Signo de Aquários.
1: Nascidos entre 21 de janeiro a 20 de fevereiro.
8: Aquário, a lua encontrando Plutão no seu signo pode trazer momentos mais intensos. Calma e equilíbrio são seus melhores amigos. No amor, firmeza mantém a harmonia com o crush. Com o coração sincero, a sintonia só melhora. Nas amizades, menos estresse é o caminho. Nos estudos, não deixe as emoções afetarem o foco.
7: Signo de Peixes.
1: Nascidos entre 21 de fevereiro a 20 de março.
8: Peixes, emoções intensas podem mexer com a rotina na escola. Mantenha calma, ok? No amor, é um bom momento para uma conversa sincera com o crush e resolver qualquer probleminha. Nas amizades, tudo tranquilo. Dedique tempo para as pessoas queridas. Nos estudos, vai dar tudo certo.
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9: 11 horas e 53 minutos.
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9: a previsão do tempo pra você.
10: Previsão do tempo para quarta-feira, 29 de julho de 2026. Região Sudeste. Em Belo Horizonte, Minas Gerais, a previsão é de céu claro, mas as chuvas devem aparecer durante o período da tarde. Os termômetros registram mínima de 15 e máxima de 31 graus. A umidade relativa do ar vai de 90 a 20%. Macaé, Rio de Janeiro, comemora aniversário nesta quarta-feira sob céu claro e a temperatura mínima é de 18 e a máxima de 37 graus. A umidade relativa do ar é de 100 a 20%.
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0: Tá começando mais um Pegada Sertaneja. Pois é, a diversão agora tá garantida. Não vai parar não. Então prepare-se para curtir ao máximo aí os grandes sucessos do sertanejo. A partir de agora. Se liga só na nossa primeiríssima de hoje.

0: Obrigado, obrigado.
1: Chitãozinho e Chororó, a gente diz assim nessa música pra vocês, ó. Você é tudo que pedi pra Deus.
2: Aí. Bora lá.
1: Assim.
0: Você é tudo que pedi pra Deus.
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0: Marcelo, te adoro. Obrigado.
1: Obrigado.
0: Obrigado.
2: Obrigado.
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Mais um bloco cheio de hits sertanejos, hein? Que agitaram aí a sua programação. Mas desgruda não, hein? Daqui a pouquinho tem muito mais pra você.

0: O mercado financeiro segue em movimento nesta quarta-feira, trazendo novas oscilações nas moedas, nas criptomoedas e nas principais commodities do agronegócio. Confira agora o que está movimentando a economia e fique por dentro das principais cotações do dia. No mercado de câmbio, o cenário é de leve valorização das moedas. O dólar comercial registra alta de 0,03% e está cotado a R$ 5,11. O dólar turismo também avançou, 0,06%, sendo negociado a R$ 5,32. Já o euro subiu 0,02% e está cotado a R$ 5,81, enquanto a libra esterlina apresenta valorização de 0,10%, sendo negociada a R$ 6,82. No mercado das criptomoedas, o movimento foi na direção oposta. O Bitcoin recuou 1,92% e está sendo negociado na faixa dos R$ 325.000. Depois de dias de forte oscilação, a principal criptomoeda do mundo segue chamando a atenção dos investidores, que acompanham cada variação do mercado. Agora é hora de falar do agronegócio, um dos principais pilares da economia brasileira e responsável por movimentar negócios em todas as regiões do país. A saca de 50 quilos do açúcar continua cotada a R$ 92,31. O algodão segue valendo R$ 4,07 por libra peso, enquanto a saca de 50 quilos do arroz permanece em R$ 59,91. Na pecuária, o bezerro continua cotado a R$ 3.390,78 por cabeça e a arroba do boi gordo segue em R$ 338,65. Esses números continuam sendo importantes referências para produtores e pecuaristas na hora de negociar. O café, uma das commodities mais tradicionais do Brasil, permanece cotada a R$ 1.517,04 a saca de 60 quilos. Encerrando o boletim agrícola, a saca de 60 quilos do milho continua sendo negociada a R$ 63,45. O panorama desta quarta-feira mostra dólar, euro e libra com leves altas, enquanto o Bitcoin opera em queda. Já no agronegócio, as principais commodities seguem estáveis, demonstrando um cenário de equilíbrio para o setor.
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0: República. A nova presidente prometeu utilizar as Forças Armadas para combater o crime no país, que ela classificou como uma situação catastrófica. Em sua declaração, Fujimori afirmou que seu mandato de 5 anos será dedicado ao bem-estar de todos os peruanos. A posse ocorre em um cenário de instabilidade política, que marcou a última década no Peru.
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0: Obrigado, gente.
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0: Mais um bloco cheio de hits sertanejos, hein? Que agitaram aí a sua programação. Mas desgruda não, hein? Daqui a pouquinho tem muito mais pra você.
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Tribunal Superior Eleitoral, TSE, e o X Brasil, firmaram um memorando de entendimento para combater a desinformação nas eleições 2026. A iniciativa visa garantir a legitimidade e a integridade do pleito. A parceria inclui a implementação de prompts na plataforma X para direcionar usuários a informações oficiais da Justiça Eleitoral e ações de alfabetização midiática. O X Brasil também se comprometeu a agir rapidamente com conteúdos que violem as normas eleitorais.

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pessoal, chegou a hora de entrar de cabeça na vibe sertaneja mais animada do rádio. Então, aumente esse volume aí que a gente vai sacudindo aqui com as melhores do sertanejo pra você.

0: 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Obrigado.
1: Obrigado, obrigado.
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0: Vocês estão querendo me matar do coração, né? Meu Deus do céu.
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Pacientes com obesidade grave e doença cardiovascular apresentaram uma redução de até 22,6% do peso corporal em 80 semanas de tratamento com a retatrutida. Os dados são de estudos finais apresentados pela farmacêutica americana Eli Lilly. A fase 3 dos testes clínicos, que avalia o medicamento em milhares de voluntários, confirmou a eficácia em populações consideradas mais difíceis de tratar, como pessoas com diabetes tipo 2 associada à obesidade. A Eli Lilly planeja solicitar o registro do medicamento à agência americana no primeiro trimestre de 2027.

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2: Neymar voltou a usar as redes sociais para ironizar a polêmica envolvendo uma suposta discussão com jovens do Santos. O Camisa 10 publicou uma foto ao lado de Gabriel Bontempo com uma legenda em tom de brincadeira, reforçando que não houve desentendimento entre os dois. Mais cedo, o atacante já havia negado qualquer ofensa aos companheiros. Neymar também treinou normalmente nesta segunda e deve ficar à disposição do Santos para o jogo desta terça-feira pela Copa Sul-Americana. É isso aí. O Neymar sempre e polêmico, né? Eu sou Kleber Salles e daqui a pouco eu volto com mais informações no seu rádio. Fique ligado.
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5: Estão prontos para mais uma dose de alegria e animação, porque o Pegada Sertaneja aqui tá prontinho. Preparamos aqui muita música boa para você curtir as melhores do sertanejo, hein?

0: Assim terminamos mais um bloco musical, hein? Mais uma sequência daquelas. Fica triste não, hein? Porque em breve, daqui a pouquinho, voltamos com mais Pegada Sertaneja.
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5: O mercado financeiro segue em movimento nesta quarta-feira, trazendo novas oscilações nas moedas, nas criptomoedas e nas principais commodities do agronegócio. Confira agora o que está movimentando a economia e fique por dentro das principais cotações do dia. No mercado de câmbio, o cenário é de leve valorização das moedas. O dólar comercial registra alta de 0,03% e está cotado a R$ 5,11. O dólar turismo também avançou, 0,06%, sendo negociado a R$ 5,32. Já o euro subiu 0,02% e está cotado a R$ 5,81, enquanto a libra esterlina apresenta valorização de 0,10%, sendo negociada a R$ 6,82. No mercado das criptomoedas, o movimento foi na direção oposta. O Bitcoin recuou 1,92% e está sendo negociado na faixa dos R$ 325.000. Depois de dias de forte oscilação, a principal criptomoeda do mundo segue chamando a atenção dos investidores, que acompanham cada variação do mercado. Agora é hora de falar do agronegócio, um dos principais pilares da economia brasileira e responsável por movimentar negócios em todas as regiões do país. A saca de 50 quilos do açúcar continua cotada a R$ 92,31. O algodão segue valendo R$ 4,07 por libra peso, enquanto a saca de 50 quilos do arroz permanece em R$ 59,91. Na pecuária, o bezerro continua cotado a R$ 3.390,78 por cabeça e a arroba do boi gordo segue em R$ 338,65. Esses números continuam sendo importantes referências para produtores e pecuaristas na hora de negociar. O café, uma das commodities mais tradicionais do Brasil, permanece cotada a R$ 1.517,04 a saca de 60 quilos. Encerrando o boletim agrícola, a saca de 60 quilos do milho continua sendo negociada a R$ 63,45. O panorama desta quarta-feira mostra dólar, euro e libra com leves altas, enquanto o Bitcoin opera em queda. Já no agronegócio, as principais commodities seguem estáveis, demonstrando um cenário de equilíbrio para o setor.
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6: 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Uma pesquisa da Confederação Nacional de Dirigentes Lojistas em relação ao atendimento do varejo sobre perdas de clientes constatou que muitos clientes não voltam mais a uma empresa para comprar pelos seguintes motivos: 4% por mudança de endereço para um bairro distante, município ou estado; 11% porque criou vínculo comercial com outra empresa concorrente devido às vantagens oferecidas pelo concorrente; 18% por reclamações não atendidas pela empresa; 67% por indiferença dos atendentes da equipe de atendimento da empresa. Com esta pesquisa, vimos que a importância do atendimento ao cliente, pois 85% dos clientes, sendo 18% por reclamação e 67% por indiferença no atendimento, daqueles que não voltaram mais na empresa para comprar pelo motivo de mau atendimento. É de suma importância considerar o atendimento interno e externo como parte principal da empresa.
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8: Muito bem, voltamos nesta quarta-feira com mais informações em mais um bloco do InfoNews. A Amazon Léo apresentou um projeto para criar uma constelação de mais de 5 mil satélites capaz de oferecer conexão direta entre satélites e smartphones. A tecnologia permitirá chamadas de voz, envio de mensagens, acesso à internet e serviços de emergência em locais sem cobertura das redes de telefonia. O projeto ainda depende da aprovação das autoridades norte-americanas e será desenvolvido em parceria com operadoras de telefonia de diferentes países. A iniciativa amplia a disputa pelo mercado de comunicação via satélite e já conta com empresas como a SpaceX. Se receber autorização, a implantação dos primeiros satélites deverá começar em 2028, ampliando a oferta de conectividade em regiões onde as redes de telefonia convencional não conseguem chegar. Daqui a pouco mais informações aqui no Info News. Fique ligado!
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9: E o Atlético Mineiro venceu o Palmeiras por 2-1. O resultado quebrou uma invencibilidade de mais de um ano do Alviverde. A última derrota palmeirense em casa no Brasileirão havia sido em 25 de maio de 2025 para o Flamengo. Eram 23 jogos sem perder. Vitor Hugo e Igor Gomes marcaram para o time mineiro, ambos aproveitando falhas de Carlos Miguel. Felipe Anderson, por sua vez, descontou para os donos da casa. Os três gols saíram no segundo tempo. O goleiro palmeirense foi o principal nome negativo da partida. No primeiro gol, ele falhou ao deixar escapar uma bola aparentemente simples que sobrou para Vitor Hugo com o gol aberto. Depois, saiu mal e deixou a meta escancarada para Igor Gomes recolocar o Galo à frente um minuto depois do empate.
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0: Opa, é hora de dar uma pequena pausa, mas se preocupa não, hein? Voltamos daqui a pouquinho com mais sertanejo de primeira qualidade pra você.
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0: O mercado financeiro segue em movimento nesta quarta-feira, trazendo novas oscilações nas moedas, nas criptomoedas e nas principais commodities do agronegócio. Confira agora o que está movimentando a economia e fique por dentro das principais cotações do dia. No mercado de câmbio, o cenário é de leve valorização das moedas. O dólar comercial registra alta de 0,03% e está cotado a R$ 5,11. O dólar turismo também avançou, 0,06%, sendo negociado a R$ 5,32. Já o euro subiu 0,02% e está cotado a R$ 5,81, enquanto a libra esterlina apresenta valorização de 0,10%, sendo negociada a R$ 6,82. No mercado das criptomoedas, o movimento foi na direção oposta. O Bitcoin recuou 1,92% e está sendo negociado na faixa dos R$ 325.000. Depois de dias de forte oscilação, a principal criptomoeda do mundo segue chamando a atenção dos investidores, que acompanham cada variação do mercado. Agora é hora de falar do agronegócio, um dos principais pilares da economia brasileira e responsável por movimentar negócios em todas as regiões do país. A saca de 50 quilos do açúcar continua cotada a R$ 92,31. O algodão segue valendo R$ 4,07 por libra-peso, enquanto a saca de 50 quilos do arroz permanece em R$ 59,91. Na pecuária, o bezerro continua cotado a R$ 3.390,78 por cabeça e a arroba do boi gordo segue em R$ 338,65. Esses números continuam sendo importantes referências para produtores e pecuaristas na hora de negociar. O café, uma das commodities mais tradicionais do Brasil, permanece cotada a R$ 1.517,04 a saca de 60 quilos. Encerrando o boletim agrícola, a saca de 60 quilos do milho continua sendo negociada a R$ 63,45. O panorama desta quarta-feira mostra dólar, euro e libra com leves altas, enquanto o Bitcoin opera em queda. Já no agronegócio, as principais commodities seguem estáveis, demonstrando um cenário de equilíbrio para o setor.
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3: Olá, tudo bem? Chegando para você o nosso Esporte Agora de hoje com a minha apresentação, locutora Patrícia. E o gol marcado por Caleri na partida contra o Flamengo, além de garantir o empate para o São Paulo, serviu para dar fim ao jejum do camisa 9, que voltou a balançar as redes em meio ao imbróglio pela renovação de seu contrato com o tricolor. Caleri voltou a marcar após 12 jogos de seca. O último gol do atacante tinha sido na partida contra o Cruzeiro no início de abril. A quebra do jejum veio logo contra a maior vítima do camisa 9. O gol foi o sexto de Caleri contra o Flamengo em 12 partidas.
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5: Olá, chegou a hora de você ficar muito bem informado. O Info News está no ar. Hoje é quarta-feira, 29 de julho. Eu sou o Silva Júnior e essa é a notícia de agora. O mercado financeiro voltou a reduzir a estimativa para a inflação de 2026, que passou para 5,12%, marcando a quarta queda consecutiva nas projeções. Os dados fazem parte do boletim Focus, elaborado pelo Banco Central com base nas expectativas de instituições financeiras. Apesar da melhora na previsão para este ano, a inflação ainda permanece acima da meta estabelecida pelo Banco Central. As projeções para 2027 e 2028 tiveram leve alta, enquanto a estimativa para 2029 permaneceu estável. O mercado também manteve a expectativa de novos cortes na taxa básica de juros ao longo dos próximos meses. A redução da inflação é considerada importante para ajudar a preservar o poder de compra da população e contribui para a estabilidade da economia. Daqui a pouco mais informações aqui no Info News. Fique ligado.
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2: O Pegada Sertaneja agradece aí a todos vocês, nossos amados ouvintes. Esperamos aí te encontrar em breve aqui com muito mais alegria, com muito mais sucessos e boas vibrações. Até o nosso próximo Pegada Sertaneja, hein?
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6: 13 horas e 31 minutos.
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1: Previsão do tempo para quarta-feira, 29 de julho de 2026. Região Centro-Oeste. Em Campo Grande, Mato Grosso do Sul, o dia vai ser de céu encoberto. Os termômetros registram mínima de 23 e máxima de 33 graus. A umidade relativa do ar gira em torno de 50 a 20%. Jaraguá, Goiás, celebra mais um ano de fundação com céu encoberto. A temperatura mínima é de 18 e a máxima de 34 graus. A umidade relativa do ar é de 70 a 20%. Região Nordeste, João Pessoa, na Paraíba, vai ter uma quarta-feira de céu claro. A temperatura marca mínima de 22 e máxima de 30 graus. A umidade relativa do ar vai de 90 a 45%. Campos Sales, Ceará. Sopra velhinhas diante de um céu claro, sem previsão de chuva. A temperatura mínima é de 18 e a máxima 33 graus. A umidade do ar varia de 80 a 30%. Região Norte. Em Rio Branco, no Acre, a quarta-feira vai ser de céu encoberto, mas sem previsão de chuva. A temperatura mínima é de 22 e a máxima de 36 graus. A umidade do ar é de 85 a 40%. Palmas, Tocantins. Tem previsão de céu nublado. A temperatura mínima é de 24 e a máxima de 37 graus. A umidade relativa do ar é de 70 a 30%. Região Sudeste. Em Belo Horizonte, Minas Gerais, a previsão é de céu claro, mas as chuvas devem aparecer durante o período da tarde. Os termômetros registram mínima de 15 e máxima de 31 graus. A umidade relativa do ar vai de 90 a 20%. Macaé, Rio de Janeiro, comemora aniversário nesta quarta-feira sob céu claro e a temperatura mínima é de 18 e a máxima de 37 graus. A umidade relativa do ar é de 100 a 20%. Região Sul. Em Curitiba, Paraná, quarta-feira vai ser de céu encoberto com possibilidade de chuva à tarde. Os termômetros registram mínima de 15 e máxima de 23 graus. A umidade relativa do ar oscila entre 100 e 35%. Em Nova Palma, no Rio Grande do Sul, a previsão para o aniversário da cidade aponta para céu encoberto, mas pode chover pela manhã. Os termômetros registram mínima de 14 e máxima de 20 graus. A umidade relativa do ar fica entre 100 e 80%. Você ouviu a previsão do tempo para quarta-feira, 29 de julho de 2026, com informações do IBGE Cidades e do Instituto Nacional de Meteorologia, INMET.
2: Um remédio injetável de longa duração para prevenir o HIV pode ficar disponível no Sistema Único de Saúde até o final deste ano. A profilaxia pré-exposição, também conhecida como PrEP, é o uso de medicamentos antes da relação sexual para evitar a infecção pelo HIV. É uma estratégia para pessoas que não vivem com o vírus, mas podem estar expostas. A proposta de incorporar um novo medicamento, o cabotegravir, aplicado por injeção a cada 2 meses, foi anunciada nesta segunda-feira. O pedido está com a Comissão Nacional de Incorporação de Tecnologias no SUS e será analisado no mês de agosto. A informação foi dada durante a Conferência Internacional de AIDS, que acontece pela primeira vez na América do Sul e vai até o dia 31 de julho. Hoje, o SUS já oferece uma versão da PrEP oral, que é tomada todos os dias. Mais de 350 mil pessoas já iniciaram o uso no Brasil. Entretanto, um estudo da Fiocruz aponta a injeção como uma forma de maior adesão. Também existem outras estratégias, como os preservativos, a PEP, que é a profilaxia pós-exposição, a testagem rápida e o autoteste. Em dezembro do ano passado, a Organização Pan-Americana da Saúde certificou o Brasil como o primeiro país do continente a reduzir a transmissão do HIV de mãe para filho, para menos de 2%. E no mundo, o número de mortes relacionadas à AIDS caiu 47% em uma década e meia. Nos continentes analisados, foram 570 mil mortes no ano passado. Entretanto, a diretora executiva do programa da ONU, Winnie Byanyima, fez um alerta de que muitos países de baixa renda dependem do financiamento internacional, que sofreu um corte de mais de US$1,5 bilhão e foi para o menor nível em quase duas décadas. Por isso, o risco, apesar dos esforços, do HIV voltar a ganhar força. A UNAIDS estima que 20 milhões de pessoas precisam ter acesso à PrEP injetável de longa duração para que a AIDS deixe de ser uma ameaça à saúde pública até 2030.
0: O MDB decidiu em convenção nacional realizada nesta segunda-feira não lançar candidato à presidência da República nem fechar coligação nacional para as eleições deste ano. Maior partido do país com mais de 2 milhões de filiados, a legenda também vai liberar os diretórios estaduais para definir alianças locais. Segundo o presidente nacional do MDB, Baleia Rossi, a medida evita rachas internos, já que o partido reúne desde apoiadores do presidente Lula, como o senador Renan Calheiros, até nomes próximos ao ex-presidente Jair Bolsonaro, como o prefeito de São Paulo, Ricardo Nunes. A proposta de não formar coligação foi então submetida à votação e Rossi anunciou o resultado final.
3: 77,3% dos nossos convencionais votaram. Nós tivemos 392 votos. Sim, 363. Não, 29 no total de 392 votos computados. Portanto, nossa convenção nacional aprova a não coligação para a eleição nacional.
0: Com o resultado, o partido concentra esforços na eleição de governadores e deputados estaduais, além de tentar ampliar a bancada no Congresso com mais senadores e deputados federais. A convenção do MDB aconteceu de forma virtual, repetindo o formato já adotado em 2022, sem reunião com a presença dos principais nomes da legenda em auditório, como costumava ocorrer. O Partido Novo oficializou nesta segunda-feira a candidatura do ex-governador de Minas Gerais, Romeu Zema, à presidência da República. A convenção nacional da legenda foi realizada em Brasília, mas o partido ainda não definiu quem vai ocupar a vaga de vice na chapa. Durante o discurso, Zema afirmou reunir as credenciais para disputar o Palácio do Planalto e se apresentou como alternativa à polarização entre governo e oposição. Na área de segurança pública, prometeu classificar facções criminosas como organizações terroristas e construir um superpresídio em área isolada, preferencialmente na Amazônia, para concentrar lideranças do crime organizado.
4: Vou enquadrar todas as organizações e facções criminosas como terroristas. Vamos construir um superpresídio de preferência num lugar remoto, no meio da Amazônia, para onde todos esses líderes vão ser encaminhados e vão morfar por pelo menos 25 anos.
0: O ex-governador também defendeu privatizações de estatais e criticou o atual modelo de distribuição de emendas parlamentares. Sobre o vice, Zema disse que a definição deve ocorrer dentro do prazo previsto pela legislação eleitoral, até o dia 5 de agosto, e que o partido negocia com nomes de dentro e de fora da legenda. Entre os cotados está o ex-presidente do Supremo Tribunal Federal, Joaquim Barbosa, com quem o candidato afirma que pretende retomar as conversas nos próximos dias. Natural de Araxá, no interior do estado, Zema tem 61 anos e chega à disputa após comandar o Grupo Zema na iniciativa privada e governar Minas Gerais por dois mandatos, entre 2019 e 2026.
5: Uma boa notícia para milhões de brasileiros. 13 bilhões do lucro do Fundo de Garantia do Tempo de Serviço, FGTS, serão distribuídos a trabalhadores. Os depósitos começarão a ser feitos nesta sexta-feira, 31 de julho. Ao todo, 138,2 milhões de trabalhadores com saldo em conta serão beneficiados com os valores. A medida visa compartilhar os resultados positivos do fundo com seus cotistas. A segurança pública no Rio de Janeiro foi abalada por um incidente na Zona Oeste. 12 traficantes, camuflados e portando fuzis, foram flagrados saindo de uma van para invadir uma área rival. As investigações apontam que os criminosos, ligados à tropa do RD, estariam avançando sobre a região, que é alvo de disputa entre tráfico e milícia. Moradores cobram maior policiamento para conter a violência. Keiko Fujimori assumiu a presidência do Peru em um discurso focado na segurança pública. A nova presidente prometeu utilizar as Forças Armadas para combater o crime no país, que ela classificou como uma situação catastrófica. Em sua declaração, Fujimori afirmou que seu mandato de 5 anos será dedicado ao bem-estar de todos os peruanos. A posse ocorre em um cenário de instabilidade política, que marcou a última década no Peru.
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7: Jornal Conexão Notícias volta já.
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8: O planejamento de uma carreira profissional de sucesso consiste nos seguintes pilares. Tenha metas de curto, médio e longo prazo. Invista em capacitação. Aprenda a trabalhar em equipe. Potencialize seus pontos fortes. Tenha sempre autoconfiança. Seja sempre pontual em todos os seus compromissos. Dê o seu melhor na sua rotina de trabalho. Construa uma boa rede de contatos. Cuide da sua imagem pessoal. Seja sempre um inovador em sua área. 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
7: Estamos de volta com o Jornal Conexão Notícias. Agora tem as informações do esporte.
5: O zagueiro Victor Gabriel, do Internacional, foi punido pelo Superior Tribunal de Justiça Desportiva com suspensão de 6 partidas, além de permanecer afastado dos gramados, até que o atacante Gabriel Peck, do Cruzeiro, esteja liberado para voltar aos treinamentos. A punição, com prazo máximo de 180 dias, foi aplicada pela entrada que causou uma fratura na perna esquerda de Peck durante partida do Campeonato Brasileiro. Durante o julgamento, o defensor se emocionou, pediu desculpas e afirmou que não teve intenção de machucar o adversário. O julgamento também foi marcado por uma polêmica envolvendo a defesa do Internacional, que apresentou um áudio falso atribuído ao VAR como parte da argumentação. A gravação, que na verdade era uma paródia criada nas redes sociais, foi desconsiderada pelos auditores e gerou repercussão negativa durante a sessão. Apesar da decisão em primeira instância, o Internacional ainda pode recorrer da punição ao pleno do STJD. o Flamengo anunciou que encaminhou à Agência Nacional de Regulação e Sustentabilidade do Futebol e à CBF uma série de propostas para endurecer as regras do fair play financeiro no futebol brasileiro. O clube afirma que existem brechas na regulamentação que estariam sendo usadas por clubes e SAFs para obter vantagens esportivas, especialmente por meio de processos de recuperação judicial. Embora não cite nomes, a manifestação é direcionada a rivais como Vasco e Botafogo, que adotaram esse mecanismo. Entre as sugestões do rubro-negro estão a definição de um marco temporal mais rígido para a recuperação judicial, fiscalização financeira antes do registro de novos jogadores, combate à maquiagem de gastos, aplicação imediata de punições como perda de pontos durante a temporada e maior atuação da ANRESF nos processos judiciais. O clube afirma que o objetivo é garantir mais equilíbrio competitivo, impedir vantagens indevidas e fortalecer a sustentabilidade financeira do futebol brasileiro. O volante Zé Lucas foi apresentado oficialmente pelo Cruzeiro e explicou que escolheu o clube mineiro pelo projeto esportivo apresentado. Segundo o jogador, ele deixou toda a negociação nas mãos de seu staff e afirmou que não conseguiu recusar a proposta da Raposa, destacando a confiança no planejamento do clube. O jovem também revelou que recebeu sondagens de equipes da Europa e do Flamengo, mas entendeu que o Cruzeiro era o melhor caminho para a sequência de sua carreira. O Flamengo chegou a fazer uma proposta ao Sport para contratar Zé Lucas, mas o plano era inicialmente integrá-lo ao time sub-20, algo que não agradou ao staff do atleta. Já o Cruzeiro investiu 25,5 milhões de reais para adquirir 60% dos direitos econômicos do volante, que assinou contrato até o fim de 2031. Durante a apresentação, Zé Lucas também elogiou a recepção do elenco e do técnico Arthur Jorge, afirmando que já recebeu orientações táticas e acredita que poderá evoluir bastante sob o comando do treinador.
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5: O Tribunal Superior Eleitoral, TSE, e o X Brasil firmaram um memorando de entendimento para combater a desinformação nas eleições 2026. A iniciativa visa garantir a legitimidade e a integridade do pleito. A parceria inclui a implementação de prompts na plataforma X para direcionar usuários a informações oficiais da Justiça Eleitoral e ações de alfabetização midiática. O X Brasil também se comprometeu a agir rapidamente com conteúdos que violem as normas eleitorais.
13: O prazo para adesão ao Desenrola 2.0 está na última semana para quem precisa renegociar as dívidas e limpar o nome. A data final para a contratação é 2 de agosto. A medida provisória do Ministério da Fazenda, que criou o novo Desenrola Brasil, foi publicada no dia 4 de maio e deu 90 dias para os interessados fazerem a contratação. Esse prazo termina no domingo. A pessoa deve procurar o banco para negociar pelos canais oficiais, como site e aplicativo. O programa já renegociou mais de 20 bilhões de reais, atendendo 6 milhões de pessoas e famílias, segundo a FEBRABAN, a Federação Brasileira de Bancos. A entidade realiza uma campanha de orientação e educação financeira até segunda-feira, dia 3 de agosto. Trabalhadores que recebem até 5 salários mínimos podem aderir e renegociar dívidas contratadas até 31 de janeiro deste ano e que estejam com atraso entre 91 dias e 2 anos. São débitos em cartão de crédito, cheque especial e empréstimo pessoal. O programa permite descontos de 90%, juros limitados a 1,99% ao mês, até 48 parcelas mensais e 35 dias para começar a pagar. Outro incentivo é o uso do FGTS. Até 20% do saldo ou R$ 1.000, o que for maior, pode ser usado para abater o valor.
14: Oficialmente, a Casa Branca justifica que a suspensão dos ataques entre Estados Unidos e Irã é uma tentativa de reabrir espaço para a diplomacia. Uma delegação de Omã está em Teerã, capital iraniana, para discutir a liberação do Estreito de Hormuz. A imprensa americana, por outro lado, noticiou que o presidente Donald Trump foi alertado que a escalada do conflito tinha reduzido drasticamente os estoques da defesa aérea do país na região. O governo iraniano também suspendeu a ofensiva contra bases americanas, mas alertou que responderiam a qualquer ação militar contra seu território. Porta-voz do Ministério das Relações Exteriores do Irã, Ismail Baghai, afirmou que o país mantinha firme controle do Estreito de Hormuz e não buscava negociações com os Estados Unidos. Ele declarou: "Nunca permitimos e jamais permitiremos que os Estados Unidos determinem quando há guerra ou paz. Nós nos defenderemos sempre que nossos interesses ou as circunstâncias assim o exigirem. Sempre que acreditarmos que podemos utilizar a diplomacia como ferramenta para salvaguardar nossos interesses nacionais, certamente a utilizaremos para esse fim." Apesar da interrupção dos confrontos no Golfo Pérsico, no Mar Vermelho, os Houthi, grupo armado do Iêmen, aliado do Irã, afirmaram ter atacado instalações de energia da Arábia Saudita no final de semana. Imagens de satélite captaram a fumaça da ofensiva. O governo iemenita, apoiado pela Arábia Saudita, informou ter atingido instalações do grupo. O primeiro-ministro de Israel, Benjamin Netanyahu, vai se reunir com o presidente Donald Trump. O encontro acontece no momento em que a guerra no Oriente Médio completa 5 meses. Antes de embarcar, Netanyahu disse que o Irã será uma das principais pautas.
15: Uma aeronave especialmente projetada para rotas de longa distância bateu um novo recorde mundial ao completar um voo direto de 24 horas. O trajeto de mais de 23 mil quilômetros ligou Melbourne, na Austrália, a Toulouse, na França. Este feito representa um avanço significativo na aviação comercial, abrindo portas para futuras rotas ultralongas sem escalas. A tecnologia empregada visa otimizar a eficiência e o conforto em viagens aéreas de grande duração.
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7: Conexão Notícias fica por aqui. Voltaremos na próxima edição.
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16: O mercado financeiro segue em movimento nesta quarta-feira, trazendo novas oscilações nas moedas, nas criptomoedas e nas principais commodities do agronegócio. Confira agora o que está movimentando a economia e fique por dentro das principais cotações do dia. No mercado de câmbio, o cenário é de leve valorização das moedas. O dólar comercial registra alta de 0,03% e está cotado a R$ 5,11. O dólar turismo também avançou 0,06%, sendo negociado a R$ 5,32. Já o euro subiu 0,02% e está cotado a R$ 5,81, enquanto a libra esterlina apresenta valorização de 0,10%, sendo negociada a R$ 6,82. No mercado das criptomoedas, o movimento foi na direção oposta. O Bitcoin recuou 1,92% e está sendo negociado na faixa dos R$ 325 mil. Depois de dias de forte oscilação, a principal criptomoeda do mundo segue chamando a atenção dos investidores, que acompanham cada variação do mercado. Agora é hora de falar do agronegócio, um dos principais pilares da economia brasileira e responsável por movimentar negócios em todas as regiões do país. A saca de 50 quilos do açúcar continua cotada a R$ 92,31. O algodão segue valendo R$ 4,07 por libra peso, enquanto a saca de 50 quilos do arroz permanece em R$ 59,91. Na pecuária, o bezerro continua cotado a R$ 3.390,78 por cabeça e a arroba do boi gordo segue em R$ 338,65. Esses números continuam sendo importantes referências para produtores e pecuaristas na hora de negociar. O café, uma das commodities mais tradicionais do Brasil, permanece cotada a R$ 1.517,04 a saca de 60 quilos. Encerrando o boletim agrícola, a saca de 60 quilos do milho continua sendo negociada a R$ 63,45. O panorama desta quarta-feira mostra dólar, euro e libra com leves altas, enquanto o Bitcoin opera em queda. Já no agronegócio, as principais commodities seguem estáveis, demonstrando um cenário de equilíbrio para o setor.
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18: 13:55.
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18: Oi, tudo bem? Tudo jóia por aí? Chegamos para mais uma quarta-feira sensacional, meio de semana, show de bola. E ó, para comemorar, a gente sonoriza com muito som. É uma atrás da outra, é sucesso, o Brasil se conecta conosco, é o Mixtape. Mixtape! E para dar o play em nossa playlist de hoje, para começar, tem Felipe Amorim e Gustavo Mioto. Simbora! Simbora!

Muita música envolvida, uma atrás da outra. Esse é o nosso mixtape audiência total. Simbora que tem mais. 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

0: Oba, oba! Daqui a pouco a gente volta logo após o break. Eu sou Fernando Marinho, bem-vindo, bem-vinda. Fica à vontade, você está no Mixtape. Muita música envolvida, uma playlist com música uma atrás da outra. E daqui a pouco tem mais, é logo após o break. Segura aí! 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
2: E o Atlético Mineiro venceu o Palmeiras por 2-1. O resultado quebrou uma invencibilidade de mais de um ano do Alviverde. A última derrota palmeirense em casa no Brasileirão havia sido em 25 de maio de 2025 para o Flamengo. Eram 23 jogos sem perder. Vitor Hugo e Igor Gomes marcaram para o time mineiro, ambos aproveitando falhas de Carlos Miguel. Felipe Anderson, por sua vez, descontou para os donos da casa. Os três gols saíram no segundo tempo. O goleiro palmeirense foi o principal nome negativo da partida. No primeiro gol, ele falhou ao deixar escapar uma bola aparentemente simples que sobrou para Vitor Hugo com o gol aberto. Depois, saiu mal e deixou a meta escancarada para Igor Gomes recolocar o Galo à frente um minuto depois do empate.
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Uma aeronave especialmente projetada para rotas de longa distância bateu um novo recorde mundial ao completar um voo direto de 24 horas. O trajeto de mais de 23 mil quilômetros ligou Melbourne, na Austrália, a Toulouse, na França. Este feito representa um avanço significativo na aviação comercial, abrindo portas para futuras rotas ultralongas sem escalas. A tecnologia empregada visa otimizar a eficiência e o conforto em viagens aéreas de grande duração.

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2: Oi, voltamos por aqui com o nosso mixtape. Aí, tudo joinha? Tudo certinho? Tá curtindo? Simbora que tem muito mais sucesso na sequência. Eu sou Fernando Marinho, tô com você e também quem tá junto com a gente é o Hugo e...

muito mais sucesso e nessa vibe gostosa que a gente se entende. Que bom, hein? Show de bola! Valeu a sintonia, valeu a conectividade aqui na rádio também, você ouvinte internauta. Aquele beijo e abraço pra você. Aqui a gente faz o convite, estendendo o convite, chama todo mundo pra curtir aqui, junto, no Mixtape, na rádio que você adora, com os seus artistas preferidos.

0: beleza? Eba! Eu sou o Fernando Marinho e tô com você aqui junto com um montão de artista bacana e você aí, ouvinte, conectado em qualquer lugar do Brasil e do mundo através da Nenet ou aí no seu rádio, tá nos ouvindo no som do seu carro, no som da sua casa, na sua caixinha de som aí, Bluetooth. Que bacana, hein? Bora junto, daqui a pouco eu volto com muito mais com essa playlist que não pode parar a música. É uma atrás da outra, é o mixtape que está no ar, segura aí!
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4: Muito bem, voltamos. É hora de você ficar muito bem informado. A última edição do dia do Info News desta quarta-feira está no ar. Especialistas alertam que o uso inadequado de secadores de cabelo pode aumentar o risco de curto-circuitos e até incêndios domésticos. Segundo engenheiros, a falta de limpeza e a má conservação do aparelho estão entre as principais causas de superaquecimento do mesmo. O acúmulo de poeira, fiapos e cabelos no filtro pode dificultar a circulação de ar e sobrecarregar o motor. O risco também aumenta quando o secador é ligado em tomadas ou extensões que não suportam sua potência. Para evitar acidentes, a recomendação é manter o filtro sempre limpo, desligar o aparelho após o uso e ficar atento a sinais como cheiro de queimado, perda de desempenho ou ruídos incomuns. Caso apresente alguma falha, o equipamento deve ser encaminhado para uma assistência técnica autorizada. Assim encerramos mais um Info News, edição desta quarta-feira. Eu sou o Silva Júnior e amanhã, quinta, volto com mais notícias atualizando você. Grande abraço e até lá.
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mercado financeiro segue em movimento nesta quarta-feira, trazendo novas oscilações nas moedas, nas criptomoedas e nas principais commodities do agronegócio. Confira agora o que está movimentando a economia e fique por dentro das principais cotações do dia. No mercado de câmbio, o cenário é de leve valorização das moedas. O dólar comercial registra alta de 0,03% e está cotado a R$ 5,11. O dólar turismo também avançou, 0,06%, sendo negociado a R$ 5,32. Já o euro subiu 0,02% e está cotado a R$ 5,81, enquanto a libra esterlina apresenta valorização de 0,10%, sendo negociada a R$ 6,82. No mercado das criptomoedas, o movimento foi na direção oposta. O Bitcoin recuou 1,92% e está sendo negociado na faixa dos R$ 325 mil. Depois de dias de forte oscilação, a principal criptomoeda do mundo segue chamando a atenção dos investidores, que acompanham cada variação do mercado. Agora é hora de falar do agronegócio, um dos principais pilares da economia brasileira e responsável por movimentar negócios em todas as regiões do país. A saca de 50 quilos do açúcar continua cotada a R$ 92,31. O algodão segue valendo R$ 4,07 por libra peso, enquanto a saca de 50 quilos do arroz permanece em R$ 59,91. Na pecuária, o bezerro continua cotado a R$ 3.390,78 por cabeça e a arroba do boi gordo segue em R$ 338,65. Esses números continuam sendo importantes referências para produtores e pecuaristas na hora de negociar. O café, uma das commodities mais tradicionais do Brasil, permanece cotada a R$ 1.517,04 a saca de 60 quilos. Encerrando o boletim agrícola, a saca de 60 quilos do milho continua sendo negociada a R$ 63,45. O panorama desta quarta-feira mostra dólar, euro e libra com leves altas, enquanto o Bitcoin opera em queda. Já no agronegócio, as principais commodities seguem estáveis, demonstrando um cenário de equilíbrio para

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2: O Grêmio definiu que não contará mais com o meia-atacante William para o restante da temporada de 2026. A decisão já foi comunicada ao jogador, que está fora dos planos da diretoria e da comissão técnica. Mesmo com o contrato vigente até o fim do ano, o clube busca uma solução para a saída do atleta, seja por rescisão amigável ou transferência para outra equipe. Contratado com expectativa de agregar experiência ao elenco, o William não conseguiu se firmar e perdeu espaço ao longo da temporada. Com isso, o Grêmio optou por abrir espaço no grupo e reduzir a folha salarial, enquanto o jogador e seus representantes passam a buscar um novo destino para dar sequência à carreira.
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5: Oba, voltamos por aqui com muita música. A música não pode parar, é um atrás da outra. É só sucesso pra você, ouvinte, que tá chegando agora. Bem-vindo. Você está no nosso mixtape, o melhor mix do seu rádio. Muita música, é sucesso, todo mundo gosta, todo mundo curte. E a gente vai que vai junto e misturado. Eu sou o Fernando Marinho e tô contigo aqui na rádio, viu? Então se aproxega, fica à vontade pra dar aquele gás no volume e curtir junto, viu? Porque pra dar sequência em nossa playlist, vamos curtir o Vitinho? Bora! Música.

bom mesmo saber que você tá junto com a gente. É muita música envolvida, né não? Ô, beleza! Valeu a carona, você que segue com a gente no carro, no caminhão, no ônibus, no metrô. Valeu a sintonia. Tá aí em casa, tá cuidando dos afazeres domésticos também. Pois é, um beijo pra você. Um alusão pra turma do trabalho, pra turma aí que tá só de pernas pro ar, tá folgando, tá de férias. Chega junto e bora curtir o mixtape, que aqui a música não para!

0: Mixtape pra você. Valeu sua sintonia. Muito obrigado, tá? O prestígio da sua audiência. Você ouvinte em qualquer lugar do Brasil e do mundo. Beijo no seu coração. Foi ótimo estar contigo em mais um Mixtape. A gente se vê. Até a próxima, hein? Se cuida por aí e até mais.
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7: O futuro de Endrick no Real Madrid voltou a ser alvo de especulações na imprensa espanhola. Segundo o jornal Marca, o atacante brasileiro pode ser emprestado novamente após o técnico José Mourinho definir as prioridades para a montagem do elenco da temporada 2026 e 2027. A diretoria merengue pretende reduzir o número de jogadores antes de fechar novas contratações, e o nome do brasileiro aparece entre os atletas que podem ser negociados temporariamente para ganhar mais minutos em campo. Outro fator que pesa na situação é a boa impressão deixada pelo jovem Gonçalo Garcia durante a pré-temporada, o que aumentou a concorrência no setor ofensivo. Apesar das especulações, ainda não há uma decisão definitiva sobre o futuro de Endrick, e o Real Madrid deve avaliar todas as opções antes do fechamento da janela de transferências.
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9: Muito bem, voltamos nesta quarta-feira com mais informações em mais um bloco do Info News. A Amazon Léo apresentou um projeto para criar uma constelação de mais de 5 mil satélites capaz de oferecer conexão direta entre satélites e smartphones. A tecnologia permitirá chamadas de voz, envio de mensagens, acesso à internet e serviços de emergência em locais sem cobertura das redes de telefonia. O projeto ainda depende da aprovação das autoridades norte-americanas e será desenvolvido em parceria com operadoras de telefonia de diferentes países. A iniciativa amplia a disputa pelo mercado de comunicação via satélite e já conta com empresas como a SpaceX. Se receber autorização, a implantação dos primeiros satélites deverá começar em 2028, ampliando a oferta de conectividade em regiões onde as redes de telefonia convencional não conseguem chegar. Daqui a pouco mais informações aqui no Info News. Fique ligado.
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11: 15 horas e 20 minutos.
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14: Previsão do tempo para quarta-feira, 29 de julho de 2026. Região Sudeste. Em Belo Horizonte, Minas Gerais, a previsão é de céu claro, mas as chuvas devem aparecer durante o período da tarde. Os termômetros registram mínima de 15 e máxima de 31 graus. A umidade relativa do ar vai de 90% a 20%. Macaé, Rio de Janeiro, comemora aniversário nesta quarta-feira sob céu claro e a temperatura mínima é de 18 e a máxima de 37 graus. A umidade relativa do ar é de 100 a 20%.
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0: Bem-vindos e chegamos nela, hein? Como ela chega rápido, é a quarta-feira, é quase finalzinho de semana e o dia hoje promete, hein? Música boa, informação, interatividade e, é claro, a sua companhia aqui no nosso Show da Tarde tá começando agora, hein?

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2: O presidente do Peñarol, Inácio Ruglio, confirmou que o clube uruguaio está em conversas com o Flamengo para tentar a contratação de Nicolás de la Cruz. Segundo o dirigente, o meia tem interesse em defender o clube do coração e manifestou o desejo de voltar a atuar no Uruguai. Ruglio revelou que mantém contato com o jogador e também já conversou com o presidente do Flamengo, BAP, e com o diretor de futebol, José Boto, mas ressaltou que a negociação é bastante complicada. Apesar do interesse, o presidente do Peñarol reconheceu que o Flamengo fez um investimento superior a 102 milhões de reais para contratar de la Cruz e que os valores praticados pelo clube carioca dificultam qualquer acordo. O Peñarol enviou uma carta de intenção há cerca de 10 dias e sonha com um empréstimo de pelo menos uma temporada, mas admite que, no momento, não existe nenhuma negociação próxima de ser concluída. Ruglio ainda afirmou que o uruguaio garantiu estar em boas condições físicas e pronto para voltar a jogar.
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0: mercado financeiro segue em movimento nesta quarta-feira, trazendo novas oscilações nas moedas, nas criptomoedas e nas principais commodities do agronegócio. Confira agora o que está movimentando a economia e fique por dentro das principais cotações do dia. No mercado de câmbio, o cenário é de leve valorização das moedas. O dólar comercial registra alta de 0,03% e está cotado a R$ 5,11. O dólar turismo também avançou 0,06%, sendo negociado a R$ 5,32. Já o euro subiu 0,02% e está cotado a R$ 5,81, enquanto a libra esterlina apresenta valorização de 0,10%, sendo negociada a R$ 6,82. No mercado das criptomoedas, o movimento foi na direção oposta. O Bitcoin recuou 1,92% e está sendo negociado na faixa dos R$ 325.000. Depois de dias de forte oscilação, a principal criptomoeda do mundo segue chamando a atenção dos investidores, que acompanham cada variação do mercado. Agora é hora de falar do agronegócio, um dos principais pilares da economia brasileira e responsável por movimentar negócios em todas as regiões do país. A saca de 50 quilos do açúcar continua cotada a R$ 92,31. O algodão segue valendo R$ 4,07 por libra peso, enquanto a saca de 50 quilos do arroz permanece em R$ 59,91. Na pecuária, o bezerro continua cotado a R$ 3.390,78 por cabeça e a arroba do boi gordo segue em R$ 338,65. Esses números continuam sendo importantes referências para produtores e pecuaristas na hora de negociar. O café, uma das commodities mais tradicionais do Brasil, permanece cotada a R$ 1.517,04 a saca de 60 quilos. Encerrando o boletim agrícola, a saca de 60 quilos do milho continua sendo negociada a R$ 63,45. O panorama desta quarta-feira mostra dólar, euro e libra com leves altas, enquanto o Bitcoin opera em queda. Já no agronegócio, as principais commodities seguem estáveis, demonstrando um cenário de equilíbrio para o setor. É hora de economizar.
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1: Na abordagem para vender ao cliente dentro de uma loja, o vendedor pode se utilizar da percepção em três situações. A primeira é a sinestésica, quando o cliente usa o tato para conhecer em produtos, para ele decidir a compra. Muitos gostam de tocar ou pegar o produto para sentir o seu peso, a sua consistência e outras informações. A segunda situação é auditiva, quando o cliente fica atento a tudo que o vendedor fala. Assim, o vendedor tem que ter uma voz agradável, não falar alto, não responder com frases curtas e grossas. O vendedor deverá dar todas as informações possíveis ao cliente sobre o produto e condições de pagamento. A terceira situação é o visual, quando o cliente adquire o produto sempre no olhar e levando em consideração são a beleza, a cor, o modelo, o tamanho que envolve esse produto e com a ajuda do vendedor, ele acaba comprando o produto. Por meio de uma pesquisa da Confederação Nacional dos Dirigentes Lojistas, CNDL, afirmou que 70% dos consumidores compram pelo visual. Olhar, a beleza, cor, tamanho, forma. 20% pelo auditivo, pelo que o vendedor transmite pela fala. E 10% pelo sinestésico, onde o cliente toca o produto. Espaço Profissional e Empresarial é uma idealização da Câmara de Dirigentes Lojistas de Sorocaba, CDL, e Rádio Comércio Sorocaba.
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4: Olá, chegou a hora de você ficar muito bem informado. O Info News está no ar. Hoje é quarta-feira, 29 de julho. Eu sou o Silva Júnior e essa é a notícia de agora. O mercado financeiro voltou a reduzir a estimativa para a inflação de 2026, que passou para 5,12%, marcando a quarta queda consecutiva nas projeções. Os dados fazem parte do boletim Focus, elaborado pelo Banco Central com base nas expectativas de instituições financeiras. Apesar da melhora na previsão para este ano, a inflação ainda permanece acima da meta estabelecida pelo Banco Central. As projeções para 2027 e 2028 tiveram leve alta, enquanto a estimativa para 2029 permaneceu estável. O mercado também manteve a expectativa de novos cortes na taxa básica de juros ao longo dos próximos meses. A redução da inflação é considerada importante para ajudar a preservar o poder de compra da população e contribui para a estabilidade da economia. Daqui a pouco mais informações aqui no Info News. Fique ligado.
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5: Oi, gente! Nós estamos chegando aqui na nossa rádio preferida. Maravilha de programação, né, Chuchu? Tudo bem com você? Como é que tá? Tudo certo? Tudo beleza? Ei, coisa boa! Hoje é quarta-feira já, meio de semana, dia 29 de julho de 2026.
6: Bora lá, eu sou o Cauê, tá na hora de sabermos quais são os destaques pro nosso signo, né?
5: Vamos começar então o horóscopo de hoje. Alô, você de Áries! Olha, hoje o teu lado criativo e habilidade para agir junto com o colega garantem boas oportunidades de se destacar mais tarde, tá? É, ó, a lua cheia movimenta o romance, que também conta com a proteção das estrelas. O número de hoje é o 9, a cor é o preto. Pode surgir uma oportunidade de ganhar um aumento ou promoção hoje. As estrelas ajudam a dar aquele empurrãozinho na carreira. Teu lado ambicioso ganha destaque e você não vai sonhar pequeno não, viu? Se for com calma, a relação pode ficar sólida hoje. Número da sorte é o 42, a cor é verde esmeralda. Gêmeos! Geminiano, geminiana! Bom, hoje Marte e Vênus sinalizam alguns desgastes nas relações familiares, hein? No trabalho, tua habilidade para unir as pessoas, manter uma boa conversa e mostrar suas ideias serão seus maiores trunfos, viu? É, pode ser divertido dar um rolê por aí, se divertir, paquerar, né? As redes sociais prometem muito fervo, o que anima a conquista. O seu bom humor contagia o romance. O número da sorte é o 15, a cor verde. Câncer. E você de câncer? Aposte no jogo de cintura para encaixar qualquer imprevisto na sua agenda. Assim vai ser. Vai se sair melhor do que esperava, viu? É hora de engordar a poupança, comprar algo que desejou ou fechar bons negócios. Olha só que beleza. É a sinal de sucesso na paquera, viu? Número de hoje é o 57, a cor é o amarelo. E assim, ponto final. Terminamos o primeiro bloco aqui do nosso horóscopo de hoje. Eu volto daqui a pouco e aí vou falar pra você de Leão, Virgem, Libra e Escorpião. Continue com a gente, até daqui a pouco.
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2: João Pedro brilhou na vitória do Chelsea por 6-4 sobre o Western Sydney Wanderers, em amistoso de pré-temporada na Austrália. O atacante brasileiro saiu do banco de reservas no segundo tempo e marcou um hat-trick em apenas 9 minutos, sendo o grande destaque da primeira partida do técnico Xabi Alonso no comando da equipe inglesa. Além dele, Dario Essugo, Jamie Gittens e o jovem Dastan Satpaev também balançaram as redes pelos Blues. A atuação reforça o excelente momento de João Pedro, que segue sendo uma das principais referências ofensivas do Chelsea. Apesar da vitória, a equipe apresentou falhas defensivas e chegou a ficar atrás no placar durante a partida, mas conseguiu reagir após as mudanças promovidas por Xabi Alonso. O treinador avaliou o amistoso como importante para testar o elenco e ajustar a equipe antes do início da temporada oficial.
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4: Oi, gente! Tudo bem? Nós estamos de volta. Delícia de programação nesta quarta-feira, meio de semana, chuchuzinho. Vamos lá, porque tem previsões astrais. Alô, você de Leão? Leão! Habilidade para unir forças e até iniciar parceria ou sociedade tem tudo para ser um astral, um diferencial no serviço hoje. Lute pelo reconhecimento que você merece, ok? O romance conta com ótimas energias, ainda mais se mantiver o alto astral. É hora de promover um ficante a namorado oficial, se já estão juntos. O número da sorte é o 9, a cor é magenta. Virgem. Olha, hoje Vênus e Marte se desentendem e pedem atenção com críticas ou cobranças logo cedo. Ainda bem que sobra foco para cuidar de assuntos práticos e colocar as mãos na massa, né, Chuchu? O romance pode ficar um pouquinho sem sal, viu? Faz parte também. Número de hoje, Virgem, é o 53, a cor é o marrom. Libra, amores, você começa esbanjando carisma. A sorte tem tudo para sorrir pro seu lado também. No trabalho, mostre suas ideias e coloque a criatividade em prática na hora de cuidar do serviço. Romantismo e altas doses de carinho garantem ótimos momentos na vida a dois. Tá solteiro, solteira? Bom, isso pode mudar rapidinho, viu? Número de hoje, Librinha, é o 20, a cor é prata. Escorpião! E você de Escorpião? As estrelas prometem movimentar os assuntos ligados à sua família. Quem trabalha em casa com produtos ou serviços para o lar tem boas chances de conquistar avanços significativos. Ciúme ou possessividade pode trazer um tempero extra para o relacionamento a dois, e se não exagerar na dose, é claro, né? Número da sorte hoje para você de Escorpião é o 46, a cor dourado. E assim, ponto final, gente. Terminamos o nosso segundo bloco aqui do horóscopo. A gente volta já, a qualquer momento, para falar para você de Sagitário, Capricórnio, Aquário e Peixes. Continue com a gente aí. Até daqui a pouco.
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6: O Tribunal Superior Eleitoral, TSE, e o X Brasil firmaram um memorando de entendimento para combater a desinformação nas eleições 2026. A iniciativa visa garantir a legitimidade e a integridade do pleito. A parceria inclui a implementação de prompts na plataforma X para direcionar usuários a informações oficiais da Justiça Eleitoral e ações de alfabetização midiática. O X Brasil também se comprometeu a agir rapidamente com conteúdos que violem as normas eleitorais.
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no seu Show da Tarde e já vamos dar aqui o play na sequência que envolve você, hein? Os hits mais incríveis, o que tá bombando lá fora, toca aqui na sua programação. O seu programa cheio de energia positiva.

0: Valeu, gente.
1: Obrigada.
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3: Luan Santana e Léo Foguete. Luan City Festival, São Paulo.

0: Aliás, Júlio César Luan Pereira.
1: Valeu. Oi, boa tarde. 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
3: A diretoria do Colo-Colo fez um pedido à Federação Chilena de Futebol que o recém-contratado goleiro Vozinha possa usar seu apelido na camisa. Segundo o regulamento do campeonato chileno, os atletas não podem utilizar apelidos nos uniformes, apenas os sobrenomes. Lembrando que Vozinha é o apelido do defensor, que se chama Josimar José Évora Dias. Segundo a Federação Chilena, isso será analisado pelo Departamento Legal. Há uma solicitação formal por parte do Colo-Colo.
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5: Oi, gente! Tudo bem, Xuxuzinho? A gente tá de volta aqui na nossa rádio. Delícia, maravilha de programação, né? Bom demais! Hoje é quarta-feira, é meio de semana e tem previsões astrais pra você. Alô, você de Sagitário? Sagitário! Você terá facilidade para mostrar suas ideias, expandir contatos e lidar com assuntos que exigem raciocínio rápido. Ó, pode pintar atrito no romance hoje, tá? Mas ele vai seguir protegido. O número da sorte é o 2, a cor é o cinza. Capricórnio! Há sinal de ótimas energias no setor das finanças e devem correr melhor que esperava nesta quarta-feira. A chance de conseguir uma grana extra, tá, Chuchu? Um pouco de ciúme pode temperar a vida 2, mas vai com calma, né? Número da sorte hoje, Capricórnio 48, a cor é laranja. Aquário. Senhoras e senhores de Aquário, hoje você está começando com foco para cuidar de alguns projetos pessoais. Vale concentrar atenção em tudo que possa ser feito em colaboração com os colegas, pois Sol e Júpiter ressaltam essas parcerias hoje. Há sinal de briga logo cedo com a tensão entre Vênus e Marte. Mas outros astros jogam a seu favor e os assuntos do coração reservam ótimas surpresas. Número de hoje para você de Aquário é o 10, a cor vermelho. Peixes. E você de Peixes? Bom, tarefas que podem ser feitas a sós devem correr com mais tranquilidade. Mas ó, sobra concentração para cuidar de tudo que surge pela frente, viu? Talvez as coisas andem meio devagar na conquista. Melhor diminuir o ciúme para não arrumar treta à toa com o par, né, Peixes? Número de hoje para vocês é o 40, a cor violeta. E assim, ponto final. Terminamos o nosso horóscopo do dia, prometendo voltar amanhã, com certeza, mesmo horário, aqui na nossa programação. Forte abraço, beijo, se cuida e até lá. Tchau!
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O mercado financeiro segue em movimento nesta quarta-feira, trazendo novas oscilações nas moedas, nas criptomoedas e nas principais commodities do agronegócio. Confira agora o que está movimentando a economia e fique por dentro das principais cotações do dia. No mercado de câmbio, o cenário é de leve valorização das moedas. O dólar comercial registra alta de 0,03% e está cotado a R$ 5,11. O dólar turismo também avançou 0,06%, sendo negociado a R$ 5,32. Já o euro subiu 0,02% e está cotado a R$ 5,81, enquanto a libra esterlina apresenta valorização de 0,10%, sendo negociada a R$ 6,82. No mercado das criptomoedas, o movimento foi na direção oposta. O Bitcoin recuou 1,92% e está sendo negociado na faixa dos R$ 325.000. Depois de dias de forte oscilação, a principal criptomoeda do mundo segue chamando a atenção dos investidores, que acompanham cada variação do mercado. Agora é hora de falar do agronegócio, um dos principais pilares da economia brasileira e responsável por movimentar negócios em todas as regiões do país. A saca de 50 quilos do açúcar continua cotada a R$ 92,31. O algodão segue valendo R$ 4,07 por libra peso, enquanto a saca de 50 quilos do arroz permanece em R$ 59,91. Na pecuária, o bezerro continua cotado a R$ 3.390,78 por cabeça e a arroba do boi gordo segue em R$ 338,65. Esses números continuam sendo importantes referências para produtores e pecuaristas na hora de negociar. O café, uma das commodities mais tradicionais do Brasil, permanece cotada a R$ 1.517,04 a saca de 60 quilos. Encerrando o boletim agrícola, a saca de 60 quilos do milho continua sendo negociada a R$ 63,45. O panorama desta quarta-feira mostra dólar, euro e libra com leves altas, enquanto o Bitcoin opera em queda. Já no agronegócio, as principais commodities seguem estáveis, demonstrando um cenário de equilíbrio para o

0: Keiko Fujimori assumiu a presidência do Peru em um discurso focado na segurança pública. A nova presidente prometeu utilizar as Forças Armadas para combater o crime no país, que ela classificou como uma situação catastrófica. Em sua declaração, Fujimori afirmou que seu mandato de 5 anos será dedicado ao bem-estar de todos os peruanos. A posse ocorre em um cenário de instabilidade política, que marcou a última década no Peru.
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5: Com tudo para mais um super bloco musical repleto de sucessos aqui no seu Show da Tarde. Ó, espero que você esteja animadão aí, hein? Pois estamos aqui naquele clima, daquele jeito, no pique, hein? Bora aumentar o volume aí porque músicas incríveis vão rolar a partir de agora.
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1: Vitor Gabriel, zagueiro do Inter, foi suspenso por 6 jogos pelo STJD e pode ficar afastado por até 6 meses pela duríssima entrada no atacante Gabriel Peck do Cruzeiro, que aconteceu no último dia 22 de julho. A punição adicional está prevista no parágrafo 3 do artigo 254 do CBJD. Na hipótese de o atingido permanecer impossibilitado de praticar a modalidade em consequência de jogada violenta grave, o infrator poderá continuar suspenso até que o atingido esteja apto a retomar o treinamento, respeitando o prazo máximo de 180 dias.

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A segurança pública no Rio de Janeiro foi abalada por um incidente na Zona Oeste. 12 traficantes, camuflados e portando fuzis, foram flagrados saindo de uma van para invadir uma área rival. As investigações apontam que os criminosos, ligados à tropa do RD, estariam avançando sobre a região, que é alvo de disputa entre tráfico e milícia. Moradores cobram maior policiamento para conter a violência.

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1: Depois desse breve intervalo comercial, a gente tá de volta aqui com mais uma dose de música boa no seu Show da Tarde. Tá prontinho aí pra embalar mais ainda as melhores? E aí, tá prontinho pra ouvir aí somente as mais da tarde? Então se liga e vem junto com a gente. Tamo de volta aqui no seu Show da Tarde.
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0: O ex-craque Zinedine Zidane é o novo técnico da seleção francesa de futebol. Ele é o substituto de Didier Deschamps. Zidane é o ídolo da conquista da Copa de 1998. Sua missão é transformar as recentes frustrações em títulos. E o técnico disse: "É algo diferente em comparação com treinar um clube, mas isso não me assusta. Era exatamente o que eu queria fazer."
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2: Autoajuda, conhecimento, vendas, atendimento, motivação. Começar um negócio não é fácil, mas não tenha medo de errar. Você sempre pode mudar tudo e começar de novo. Apenas comece, tente, você nunca vai saber antes de tentar. Vão aqui algumas dicas fundamentais para você iniciar o seu negócio. Defina e entenda seu público-alvo. Estude sua concorrência. Supere suas crenças que limitam suas ideias e decisões. Administre seu tempo. Tenha uma boa rede de contatos. Administre suas finanças. Um negócio de sucesso é aquele que conquista a confiança do seu cliente.
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4: Uma boa notícia para milhões de brasileiros. 13 bilhões do lucro do Fundo de Garantia do Tempo de Serviço, FGTS, serão distribuídos a trabalhadores. Os depósitos começarão a ser feitos nesta sexta-feira, 31 de julho. Ao todo, 138,2 milhões de trabalhadores com saldo em conta serão beneficiados com os valores. A medida visa compartilhar os resultados positivos do fundo com seus cotistas.

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1: Volta aqui com mais uma seleção musical do seu Show da Tarde. Olha, prepare-se porque essa seleção promete. Você vai cantar, você vai dançar, você vai se divertir ao som dos hits aí do momento.

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1: Segundo a imprensa esportiva espanhola, o brasileiro Endrick possivelmente será emprestado novamente pelo Real Madrid. Dizem que o técnico José Mourinho quer reduzir o número de jogadores para realizar novas contratações. O Real Madrid quer que Endrick tenha mais minutagem e continue se desenvolvendo.

O mercado financeiro segue em movimento nesta quarta-feira, trazendo novas oscilações nas moedas, nas criptomoedas e nas principais commodities do agronegócio. Confira agora o que está movimentando a economia e fique por dentro das principais cotações do dia. No mercado de câmbio, o cenário é de leve valorização das moedas. O dólar comercial registra alta de 0,03% e está cotado a R$ 5,11. O dólar turismo também avançou 0,06%, sendo negociado a R$ 5,32. Já o euro subiu 0,02% e está cotado a R$ 5,81, enquanto a libra esterlina apresenta valorização de 0,10%, sendo negociada a R$ 6,82. No mercado das criptomoedas, o movimento foi na direção oposta. O Bitcoin recuou 1,92% e está sendo negociado na faixa dos R$ 325.000. Depois de dias de forte oscilação, a principal criptomoeda do mundo segue chamando a atenção dos investidores, que acompanham cada variação do mercado. Agora é hora de falar do agronegócio, um dos principais pilares da economia brasileira e responsável por movimentar negócios em todas as regiões do país. A saca de 50 quilos do açúcar continua cotada a R$ 92,31. O algodão segue valendo R$ 4,07 por libra peso, enquanto a saca de 50 quilos do arroz permanece em R$ 59,91. Na pecuária, o bezerro continua cotado a R$ 3.390,78 por cabeça e a arroba do boi gordo segue em R$ 338,65. Esses números continuam sendo importantes referências para produtores e pecuaristas na hora de negociar. O café, uma das commodities mais tradicionais do Brasil, permanece cotada a R$ 1.517,04 a saca de 60 quilos. Encerrando o boletim agrícola, a saca de 60 quilos do milho continua sendo negociada a R$ 63,45. O panorama desta quarta-feira mostra dólar, euro e libra com leves altas, enquanto o Bitcoin opera em queda. Já no agronegócio, as principais commodities seguem estáveis, demonstrando um cenário de equilíbrio para o setor.

O prefeito de Cuiabá, Abílio Brunini, sancionou leis que reconhecem o doce de caju e o guaraná ralado, juntamente com seus modos de preparo, como patrimônios culturais e materiais do município. As propostas visam preservar os conhecimentos transmitidos entre gerações. A medida busca impulsionar ações de turismo cultural e economia criativa na cidade, valorizando a culinária e as tradições locais. O guaraná ralado já havia sido reconhecido como patrimônio estadual desde 2019.

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0: Sentimento, hein?
1: Sentimento. Luan.
2: Vai, Luan, vai.
0: Já ai, coração.
3: A próxima, vai.
0: A próxima,
2: quero ver você cantando a braba agora, Luan Pereira. Vambora, meu filho.
0: Nossa Senhora.

0: 17h22.
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3: Previsão do tempo para quarta-feira, 29 de julho de 2026. Região Sudeste. Em Belo Horizonte, Minas Gerais, a previsão é de céu claro, mas as chuvas devem aparecer durante o período da tarde. Os termômetros registram mínima de 15 e máxima de 31 graus. A umidade relativa do ar vai de 90 a 20%. Macaé, Rio de Janeiro, comemora aniversário nesta quarta-feira sob céu claro e a temperatura mínima é de 18 e a máxima de 37 graus. A umidade relativa do ar é de 100 a 20%.
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6: As últimas do esporte você confere agora, nesta quarta-feira, 29 de julho de 2026. Por aqui é o Kleber Salles. E o Carlo Ancelotti retomou nesta terça os trabalhos presenciais na CBF e deu início ao planejamento da seleção brasileira para o ciclo da Copa do Mundo de 2030. Em reunião no Rio de Janeiro, o treinador definiu os próximos passos da equipe, que fará amistosos nas datas FIFA, né, de setembro e novembro. Ancelotti afirmou que pretende promover uma renovação gradual do elenco, abrindo espaço para jovens talentos, sem deixar de contar com jogadores experientes. A comissão técnica também avaliou a campanha do Brasil na Copa de 2026 e discutiu convocações, logística e estratégias para os próximos anos. O coordenador Rodrigo Caetano destacou que o foco agora é preparar a equipe para as eliminatórias de 2030 e a Copa América de 2028. Nos próximos meses, Ancelotti voltará a acompanhar partidas no Brasil e no exterior para observar possíveis convocados. Foi dada a largada então aí para o próximo ciclo, né? Esse ciclo aí para a Copa de 2030. Vamos acompanhando. Eu sou Kleber Salles e esse foi o nosso Radar Esportivo, que volta daqui a pouco.
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pacientes com obesidade grave e doença cardiovascular apresentaram uma redução de até 22,6% do peso corporal em 80 semanas de tratamento com a retatrutida. Os dados são de estudos finais apresentados pela farmacêutica americana Eli Lilly. A fase 3 dos testes clínicos, que avalia o medicamento em milhares de voluntários, confirmou a eficácia em populações consideradas mais difíceis de tratar, como pessoas com diabetes tipo 2 associada à obesidade. A Eli Lilly planeja solicitar o registro do medicamento à agência americana no primeiro trimestre de 2027.

0: 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Volta pra você aqui ao vivo, hein? Com o seu Show da Tarde. Espero que todos estejam aí prontos pra curtir, pra aproveitar essa tarde aí empolgante ao som das melhores músicas. Ó, sem mais delongas, vamos nessa. Vamos tocar a nossa primeira. 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
1: 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Que tinha naquele áudio, hein, meu irmão?
2: César, eu também quero saber, viu?

0: pra quê? Fala pra mim, vai.
1: Aquele momento aí de fazer aquela carinha feia, né? Pois é, acabou, gente. Mas calma, a diversão continua aí no próximo programa Show da Tarde. Obrigado de montão pela sua super companhia. E o Show da Tarde volta aí com muito mais surpresas, hein? Até lá!

O Brasil manifestou interesse em expandir suas exportações para a Coreia do Sul, focando não apenas na carne, mas também em frutas e café. As declarações foram feitas durante o Brazil-Korea Business Roundtable, um evento promovido pela Apex Brasil em parceria com a Federação das Indústrias Coreanas. A iniciativa visa diversificar a pauta de exportações brasileiras e fortalecer os laços comerciais com o país asiático, buscando novas oportunidades de mercado para produtos agrícolas nacionais. 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
1: Previsão do tempo para quarta-feira, 29 de julho de 2026. Região Sudeste. Em Belo Horizonte, Minas Gerais, a previsão é de céu claro, mas as chuvas devem aparecer durante o período da tarde. Os termômetros registram mínima de 15 e máxima de 31 graus. A umidade relativa do ar vai de 90% a 20%. Macaé, Rio de Janeiro, comemora aniversário nesta quarta-feira sob céu claro e a temperatura mínima é de 18 e a máxima de 37 graus. A umidade relativa do ar é de 100 a 20%.
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4: 17 horas e 40 minutos.
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6: E o lateral espanhol Marc Cucurella cumpriu a promessa feita durante a Copa do Mundo e tatuou o rosto do técnico Luis de la Fuente no braço após o título da Espanha. A imagem mostra o treinador segurando a taça do Mundial. Nas redes sociais, Cucurella publicou o resultado da tatuagem com a frase "Promessa cumprida". A publicação rapidamente viralizou e recebeu milhares de curtidas e comentários elogiando a irreverência do jogador. É, tá certo, hein? Eu sou Kleber Salles e esse foi o nosso Radar Esportivo. Daqui a pouco eu volto com mais destaques do mundo da bola.
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9: Fala, turminha. Tudo beleza por aí? Quarta-feira, meio a semana, hein? Chegando às 15 mais tocadas do dia, aqui na programação da sua rádio. Vem com a gente, eu sou Ricardo Oliveira e quero você comigo, hein? Aumenta o volume.

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1: Neymar voltou a usar as redes sociais para ironizar a polêmica envolvendo uma suposta...
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1: Neymar voltou a usar as redes sociais...

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Em um evento no Rio de Janeiro, o presidente Luiz Inácio Lula da Silva solicitou ao diretor da Organização Mundial da Saúde, OMS, que divulgasse o Sistema Único de Saúde internacionalmente. Além disso, Lula pediu que o diretor da OMS enviasse um recado direto a Donald Trump. A natureza exata do recado não foi detalhada nas informações divulgadas, mas o pedido ocorre em meio a tensões diplomáticas e econômicas entre Brasil e Estados Unidos, especialmente após a prorrogação da Emergência Nacional Americana sobre o Brasil.

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2: As 15 mais tocadas, de volta aqui na programação da sua rádio preferida, as 15 melhores. Obrigado aí pela audiência, hein? Tá com o fone espetado aí, tá ouvindo a gente, tá no seu carro, no seu trabalho, na sua casa, valeu pela sintonia. Vamos embora com as 15 mais pedidas.

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0: churrasquinho!
1: Encerrando essa edição das 15 mais tocadas nesta quarta-feira, viu? Foi muito bom estar com você, muito gostoso estar ao seu lado e a gente se fala a qualquer momento aqui na sua rádio preferida. Tchau, tchau!

Uma aeronave especialmente projetada para rotas de longa distância bateu um novo recorde mundial ao completar um voo direto de 24 horas. O trajeto de mais de 23 mil quilômetros ligou Melbourne, na Austrália, a Toulouse, na França. Este feito representa um avanço significativo na aviação comercial, abrindo portas para futuras rotas ultralongas sem escalas. A tecnologia empregada visa otimizar a eficiência e o conforto em viagens aéreas de grande duração.

0: Olha aí, aquele abraço bem brasileiro para nossa galera nos Estados Unidos e Canadá, ligados em casa ou na batalha do trabalho. Tamo junto! 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
2: E a Itália

0: Está perto de confirmar o retorno de Roberto Mancini ao comando da seleção. Segundo o presidente da Federação Italiana, Giovanni Malagò, falta apenas a assinatura do contrato para oficializar o acordo. Além disso, Claudio Ranieri aceitou assumir o cargo de diretor técnico da Azzurra. Campeão da Eurocopa de 2020, Mancini terá a missão de reconstruir a seleção italiana e recolocá-la em uma Copa do Mundo, competição que a Itália não disputa desde 2014. Termina aqui mais um Radar Esportivo, aqui com a apresentação e a produção de Kleber Salles. O nosso Radar Esportivo volta amanhã. Grande abraço para você e até lá!
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2: 18 horas e 40 minutos.
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4: Previsão do tempo para quarta-feira, 29 de julho de 2026. Região Sudeste. Em Belo Horizonte, Minas Gerais, a previsão é de céu claro, mas as chuvas devem aparecer durante o período da tarde. Os termômetros registram mínima de 15 e máxima de 31 graus. A umidade relativa do ar vai de 90% a 20%. Macaé, Rio de Janeiro, comemora aniversário nesta quarta-feira sob céu claro e a temperatura mínima é de 18 e a máxima de 37 graus. A umidade relativa do ar é de 100 a 20%.
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6: Quarta-feira, o meio da semana, do jeito que você gosta, dia de começar a programar aquele rolê com os amigos e dia de curtir o melhor do sertanejo, agora com o Jonatas Gonçalves. Bora então, vamos lá! Sempre com a melhor sequência sertaneja.
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1: É, eu também tô curtindo com você essa linda canção aqui no Arena Sertaneja. Obrigado pela audiência, onde quer que você esteja aqui curtindo o nosso programa.
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3: E o Atlético Mineiro venceu o Palmeiras por 2-1. O resultado quebrou uma invencibilidade de mais de um ano do Alviverde. A última derrota palmeirense em casa no Brasileirão havia sido em 25 de maio de 2025 para o Flamengo. Eram 23 jogos sem perder. Vitor Hugo e Igor Gomes marcaram para o time mineiro, ambos aproveitando falhas de Carlos Miguel. Felipe Anderson, por sua vez, descontou para os donos da casa. Os três gols saíram no segundo tempo. O goleiro palmeirense foi o principal nome negativo da partida. No primeiro gol, ele falhou ao deixar escapar uma bola aparentemente simples que sobrou para Vitor Hugo com o gol aberto. Depois, saiu mal e deixou a meta escancarada para Igor Gomes recolocar o Galo à frente um minuto depois do empate.
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0: O mercado financeiro segue em movimento nesta quarta-feira, trazendo novas oscilações nas moedas, nas criptomoedas e nas principais commodities do agronegócio. Confira agora o que está movimentando a economia e fique por dentro das principais cotações do dia. No mercado de câmbio, o cenário é de leve valorização das moedas. O dólar comercial registra alta de 0,03% e está cotado a R$ 5,11. O dólar turismo também avançou 0,06%, sendo negociado a R$ 5,32. Já o euro subiu 0,02% e está cotado a R$ 5,81, enquanto a libra esterlina apresenta valorização de 0,10%, sendo negociada a R$ 6,82. No mercado das criptomoedas, o movimento foi na direção oposta. O Bitcoin recuou 1,92% e está sendo negociado na faixa dos R$ 325.000. Depois de dias de forte oscilação, a principal criptomoeda do mundo segue chamando a atenção dos investidores, que acompanham cada variação do mercado. Agora é hora de falar do agronegócio, um dos principais pilares da economia brasileira e responsável por movimentar negócios em todas as regiões do país. A saca de 50 quilos do açúcar continua cotada a R$ 92,31. O algodão segue valendo R$ 4,07 por libra peso, enquanto a saca de 50 quilos do arroz permanece em R$ 59,91. Na pecuária, o bezerro continua cotado a R$ 3.390,78 por cabeça e a arroba do boi gordo segue em R$ 338,65. Esses números continuam sendo importantes referências para produtores e pecuaristas na hora de negociar. O café, uma das commodities mais tradicionais do Brasil, permanece cotada a R$ 1.517,04 a saca de 60 quilos. Encerrando o boletim agrícola, a saca de 60 quilos do milho continua sendo negociada a R$ 63,45. O panorama desta quarta-feira mostra dólar, euro e libra com leves altas, enquanto o Bitcoin opera em queda. Já no agronegócio, as principais commodities seguem estáveis, demonstrando um cenário de equilíbrio para o setor.
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3: 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Melhorar suas vendas requer estratégias criativas nos seguintes pilares. Ajuda os clientes a alcançar seus objetivos. Pense no seu produto como parte do valor que você oferece. Use um ciclo de vendas mais longo. Concentre-se em oferecer soluções genuínas. Peça indicações de seus clientes atuais. Venda outros produtos ou serviços para seus melhores clientes. Mostre aos nossos clientes o sucesso de outros clientes na compra de seus produtos. Tenha compromisso com a integridade. Diga sempre a verdade.
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5: Muito bem, voltamos nesta quarta-feira com mais informações em mais um bloco do InfoNews. A Amazon Léo apresentou um projeto para criar uma constelação de mais de 5 mil satélites capaz de oferecer conexão direta entre satélites e smartphones. A tecnologia permitirá chamadas de voz, envio de mensagens, acesso à internet e serviços de emergência em locais sem cobertura das redes de telefonia. O projeto ainda depende da aprovação das autoridades norte-americanas e será desenvolvido em parceria com operadoras de telefonia de diferentes países. A iniciativa amplia a disputa pelo mercado de comunicação via satélite e já conta com empresas como a SpaceX. Se receber autorização, a implantação dos primeiros satélites deve

0: deverá começar em 2028, ampliando a oferta de conectividade em regiões onde as redes de telefonia convencional não conseguem chegar. Daqui a pouco mais informações aqui no Info News. Fique ligado!
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0: bom demais. Valeu, Ana Castela! Obrigado.
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0: Obrigado!
1: Obrigado!
0: Obrigado, Trio Parada Dura, por nos convidar para vir participar desse evento maravilhoso.
2: Pra nós gente é uma honra enorme fazer parte da história de vocês, viu?
0: Nossa, muito sucesso!
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1: O melhor da música sertaneja, do jeito que você gosta, do seu artista predileto. Tem os lançamentos para você ficar por dentro das novidades e tem também o que foi sucesso em evidência ainda rolando por aqui no programa Arena Sertaneja.
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4: A diretoria do Colo-Colo fez um pedido à Federação Chilena de Futebol que o recém-contratado goleiro Vozinha possa usar seu apelido na camisa. Segundo o regulamento do campeonato chileno, os atletas não podem utilizar apelidos nos uniformes, apenas os sobrenomes. Lembrando que Vozinha é o apelido do defensor, que se chama Josimar José Évora Dias. Segundo a Federação Chilena, isso será analisado pelo Departamento Legal. Há uma solicitação formal por parte do Colo-Colo.
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6: Olá, chegou a hora de mais informações no InfoNews desta quarta-feira. A Organização Mundial da Saúde afirmou que o risco de o atual surto de ebola se espalhar para outros países é considerado baixo. A declaração foi feita pelo diretor-geral da entidade durante visita ao Brasil. Segundo a OMS, a doença é transmitida por contato direto com pessoas infectadas e não pelo ar, o que reduz as chances de uma disseminação global. Apesar disso, a situação continua preocupante na República Democrática do Congo, onde o surto já provocou milhares de casos e mais de 1000 mortes. A organização informou que segue apoiando as ações para conter a doença na região e destacou que os conflitos armados e o deslocamento de pessoas dificultam o combate ao surto. Daqui a pouco, mais informações aqui no Info News. Fique ligado.
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3: Vitor Gabriel, zagueiro do Inter, foi suspenso por 6 jogos pelo STJD e pode ficar afastado por até 6 meses pela duríssima entrada no atacante Gabriel Peck do Cruzeiro, que aconteceu no último dia 22 de julho. A punição adicional está prevista no parágrafo 3 do artigo 254 do CBJD. Na hipótese de o atingido permanecer impossibilitado de praticar a modalidade em consequência de jogada violenta grave, o infrator poderá continuar suspenso até que o atingido esteja apto a retomar o treinamento, respeitando o prazo máximo de 180 dias.
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6: Olá, chegou a hora de você ficar muito bem informado. O Info News está no ar. Hoje é quarta-feira, 29 de julho. Eu sou o Silva Júnior e essa é a notícia de agora. O mercado financeiro voltou a reduzir a estimativa para a inflação de 2026, que passou para 5,12%, marcando a quarta queda consecutiva nas projeções. Os dados fazem parte do boletim Focus, elaborado pelo Banco Central com base nas expectativas de instituições financeiras. Apesar da melhora na previsão para este ano, a inflação ainda permanece acima da meta estabelecida pelo Banco Central. As projeções para 2027 e 2028 tiveram leve alta, enquanto a estimativa para 2029 permaneceu estável. O mercado também manteve a expectativa de novos cortes na taxa básica de juros ao longo dos próximos meses. A redução da inflação é considerada importante para ajudar a preservar o poder de compra da população e contribui para a estabilidade da economia. Daqui a pouco mais informações aqui no Info News. Fique ligado.
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0: hoje, tudo bem com vocês? Que energia maravilhosa, gente!
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0: Obrigado!
1: Valeu, valeu, valeu!
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0: O ex-crack Zinedine Zidane é o novo técnico da seleção francesa de futebol. Ele é o substituto de Didier Deschamps. Zidane é o ídolo da conquista da Copa de 1998. Sua missão é transformar as recentes frustrações em títulos. E o técnico disse: é algo diferente em comparação com treinar um clube, mas isso não me assusta. Era exatamente o que eu queria fazer.
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2: As principais janelas para o atendimento qualificado e fidelização do cliente são: considerar o atendimento interno e externo como parte principal da sua empresa. Envolva toda a equipe para o foco do atendimento, a partir do proprietário, gerente e funcionários, fazendo uma reunião semanal para definir qualidade no atendimento. Na venda, informe primeiro todas as características dos produtos, serviços e seus benefícios. Esteja presente na emoção e na vida do seu cliente, lembrando do seu aniversário, enviando uma mensagem. Um brinde de vez em quando vai bem. Envio de e-mails e mensagens de interesse e oportunidades. Ofereça ganho extra ao seu cliente. Um serviço de atendimento por WhatsApp ou telefone. Um desconto especial. Conheça os seus clientes. Perfil, levante cadastros, frequência de compras. Comunique sempre com seus clientes. 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
4: 20 horas e 3 minutos.
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6: O Tribunal Superior Eleitoral, TSE, e o X Brasil firmaram um memorando de entendimento para combater a desinformação nas eleições 2026. A iniciativa visa garantir a legitimidade e a integridade do pleito. A parceria inclui a implementação de prompts na plataforma X para direcionar usuários a informações oficiais da Justiça Eleitoral e ações de alfabetização midiática. O X Brasil também se comprometeu a agir rapidamente com conteúdos que violem as normas eleitorais.
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4: Segundo a imprensa esportiva espanhola, o brasileiro Endrick possivelmente será emprestado novamente pelo Real Madrid. Dizem que o técnico José Mourinho quer reduzir o número de jogadores para realizar novas contratações. O Real Madrid quer que Endrick tenha mais minutagem e continue se desenvolvendo. 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
6: Autoajuda, conhecimento, vendas, atendimento, motivação. Uma pesquisa da Confederação Nacional de Dirigentes Lojistas em relação ao atendimento do varejo sobre perdas de clientes constatou que muitos clientes não voltam mais a uma empresa para comprar pelos seguintes motivos: 4% por mudança de endereço para um bairro distante, município ou estado; 11% porque criou vínculo comercial com outra empresa concorrente devido às vantagens oferecidas pelo concorrente; 18% por reclamações não atendidas pela empresa; 67% por indiferença dos atendentes da equipe de atendimento da empresa. Com esta pesquisa, vimos que a importância do atendimento ao cliente, pois 85% dos clientes, sendo 18% por reclamação e 67% por indiferença no atendimento, daqueles que não voltaram mais na empresa para comprar pelo motivo de mau atendimento. É de suma importância considerar o atendimento interno e externo como parte principal da empresa.
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mercado financeiro segue em movimento nesta quarta-feira, trazendo novas oscilações nas moedas, nas criptomoedas e nas principais commodities do agronegócio. Confira agora o que está movimentando a economia e fique por dentro das principais cotações do dia. No mercado de câmbio, o cenário é de leve valorização das moedas. O dólar comercial registra alta de 0,03% e está cotado a R$ 5,11. O dólar turismo também avançou 0,06%, sendo negociado a R$ 5,32. Já o euro subiu 0,02% e está cotado a R$ 5,81, enquanto a libra esterlina apresenta valorização de 0,10%, sendo negociada a R$ 6,82. No mercado das criptomoedas, o movimento foi na direção oposta. O Bitcoin recuou 1,92% e está sendo negociado na faixa dos R$ 325 mil. Depois de dias de forte oscilação, a principal criptomoeda do mundo segue chamando a atenção dos investidores, que acompanham cada variação do mercado. Agora é hora de falar do agronegócio, um dos principais pilares da economia brasileira e responsável por movimentar negócios em todas as regiões do país. A saca de 50 quilos do açúcar continua cotada a R$ 92,31. O algodão segue valendo R$ 4,07 por libra peso, enquanto a saca de 50 quilos do arroz permanece em R$ 59,91. Na pecuária, o bezerro continua cotado a R$ 3.390,78 por cabeça e a arroba do boi gordo segue em R$ 338,65. Esses números continuam sendo importantes referências para produtores e pecuaristas na hora de negociar. O café, uma das commodities mais tradicionais do Brasil, permanece cotada a R$ 1.517,04 a saca de 60 quilos. Encerrando o boletim agrícola, a saca de 60 quilos do milho continua sendo negociada a R$ 63,45. O panorama desta quarta-feira mostra dólar, euro e libra com leves altas, enquanto o Bitcoin opera em queda. Já no agronegócio, as principais commodities seguem estáveis, demonstrando um cenário de equilíbrio

0: Keiko Fujimori assumiu a presidência do Peru em um discurso focado na segurança pública. A nova presidente prometeu utilizar as Forças Armadas para combater o crime no país, que ela classificou como uma situação catastrófica. Em sua declaração, Fujimori afirmou que seu mandato de 5 anos será dedicado ao bem-estar de todos os peruanos. A posse ocorre em um cenário de instabilidade política, que marcou a última década no Peru.
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0: Muito obrigado.
1: Muito obrigado pelo carinho, pela sintonia, pela amizade. Muito bom, viu? Gostaram? Então, ó, amanhã, quinta-feira, marca aí. A gente vai estar aqui de volta, neste mesmo horário, para mais uma edição deste programa que é tão gostoso fazer parte do seu dia a dia. Fiquem com Deus.

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4: As últimas do esporte você confere agora, nesta quarta-feira, 29 de julho de 2026. Por aqui é o Kleber Salles. E o Carlo Ancelotti retomou nesta terça os trabalhos presenciais na CBF e deu início ao planejamento da seleção brasileira para o ciclo da Copa do Mundo de 2030. Em reunião no Rio de Janeiro, o treinador definiu os próximos passos da equipe, que fará amistosos nas datas FIFA, né, de setembro e novembro. Ancelotti afirmou que pretende promover uma renovação gradual do elenco, abrindo espaço para jovens talentos, sem deixar de contar com jogadores experientes. A comissão técnica também avaliou a campanha do Brasil na Copa de 2026 e discutiu convocações, logística e estratégias para os próximos anos. O coordenador Rodrigo Caetano destacou que o foco agora é preparar a equipe para as eliminatórias de 2030 e a Copa América de 2028. Nos próximos meses, Ancelotti voltará a acompanhar partidas no Brasil e no exterior para observar possíveis convocados. É, foi dada a largada então aí para o próximo ciclo, né? Esse ciclo aí para a Copa de 2030. Vamos acompanhando. Eu sou Kleber Salles e esse foi o nosso Radar Esportivo, que volta daqui a pouco.
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5: A segurança pública no Rio de Janeiro foi abalada por um incidente na Zona Oeste. 12 traficantes, camuflados e portando fuzis, foram flagrados saindo de uma van para invadir uma área rival. As investigações apontam que os criminosos, ligados à tropa do RD, estariam avançando sobre a região, que é alvo de disputa entre tráfico e milícia. Moradores cobram maior policiamento para conter a violência.
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6: 20 horas e 48 minutos.
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4: Opa, cheguei eu mesmo, seu amigo Jorginho Amaral, em mais um Conexão Sertaneja. Bora se conectar com a gente aqui na sua rádio preferida. As melhores músicas sertanejas a partir de agora pra você dançar, curtir e aproveitar de montão esta quarta-feira super gostosa. Então vem pra cá que tá começando.
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